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5: Nove e cinco.

0: Jesus, pra me envergonhar.
1: E aí?
0: Mas não vai.

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1: Onze e nove.

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1: 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Isso.
2: A oração da noite, baseada no Salmo 91. Aquele que habita no esconderijo do Altíssimo, à sombra do Onipotente descansará. Meu Deus e meu Pai, boa noite. Eu me coloco em oração neste momento, no recanto da minha mente e coração, onde o Senhor tem morada, e peço que a tua sombra me cubra, pois no local onde o Senhor se faz presente, é o local onde me sinto seguro. Na intimidade da minha alma, com a sua presença eu me coloco sob a tua sombra, que me refrigera, me dá alívio, descanso e paz. Protegido por ela, me sinto seguro. E diante de todo o poder que só tu tens, eu me entrego ao descanso e à regeneração de tudo na minha vida. Direi do Senhor: Ele é o meu Deus, o meu refúgio, a minha fortaleza. Nele confiarei. Ao fazer morada no teu esconderijo, eu me sinto seguro. A minha força vem de ti. Por isso peço que me carregue. Me recarregue. É aqui onde quero estar. É aqui onde preciso estar.

para poder me revigorar. Pois na hora em que precisar sair, não irei estar da mesma forma que entrei. Minha confiança está toda depositada em ti. Com seu olhar de infinito amor, me fita os olhos e faz me entregar de corpo e espírito. Estou entregue em tuas mãos, pois eu confio e confiarei. Sei que tudo tu podes mudar. Tem poderes para isso. Porque ele te livrará do laço do passarinheiro e da peste perniciosa. As ciladas da vida não vão mais me prender. As armadilhas dos caminhos não me manterão afastado da tua presença, pois estarei atento e vigilante para não permitir que nada nem ninguém possa me afastar do teu amor. As corrupções morais, físicas, as mentiras, as covardias, as más línguas, os pecados não me prenderão, pois tu me libertas de tudo isto no poder do teu santo nome. Pessoas desonestas, mal intencionadas, maldosas, não prevalecerão. Nenhuma enfermidade, perigo, violência, acidente, devastação, nada disso me atingirá, pois minha morada é junto a ti, sob tua sombra. Ele te cobrirá com suas penas, e debaixo das suas asas estarás seguro. A sua verdade é escudo e broquel. Pois assim me sinto, debaixo de tuas asas, protegido, guardado, amado. É esse sentimento que quero trazer para este momento de proteção. Que me sinta seguro e aquecido sob as penas das suas asas. E que prevaleça a justiça na minha vida. A verdade se faça presente e seja a minha defesa. A minha defesa e proteção é a verdade e a justiça. O Senhor, que é o justo juiz, defende minhas causas e impede que seja injustiçado, desonrado e desrespeitado. Não temerás espanto noturno, nem seta que voe de dia. Nenhuma treva, nenhuma escuridão fará abalo na minha vida. A luz de Cristo ilumina a escuridão que possa me rondar e existir na minha vida. A luz de Cristo ilumina os caminhos para a minha vida, minha família, meu trabalho, minha saúde, minhas finanças, minha mente. Onde faço abrigo é um local de segurança e repouso. A escuridão não encontra morada sob a luz de Cristo. Que os perigos da vida não tenham a mim como um alvo. Todas as formas de violências, perigos, perturbações, influências negativas não me acertem. Não me atinjam e nem me ofereçam perigo algum. Nem peste que ande na escuridão, nem mortandade que assole ao meio-dia. Não temo tramas nem planos contrários a mim. Os que maquinam para me atingir não terão sucesso, pois

Reafirmo, eu confio em Deus. Fortaleça a minha saúde, para que eu possa seguir de pé, lutando e batalhando a minha vida, o meu caminho. Para isso, a saúde é essencial. Com a tua proteção, poderei seguir em frente fortalecido, não sendo tocado por nenhuma enfermidade grave, que me impeça de alcançar as grandes coisas que tens preparado para mim e que só o Senhor é conhecedor. 1.000 cairão ao teu lado e 10.000 à tua direita, mas tu não serás atingido. Me invada com teu Espírito Santo, que eu seja digno de ser morada do teu Espírito Santo. O Senhor é todo-poderoso e habita em mim. Nada nem ninguém pode me tocar. Passo pelo fogo, passo pela água, passo pela tormenta e sigo o meu caminho, pois nunca estou só. A minha fé é a minha proteção diante de todas as maldades e perigos do mundo. A minha fé é a minha fortaleza. E aonde quer que eu esteja, estarei com a presença do teu Santo Espírito comigo, a me guiar, a me inspirar, a me iluminar. Somente com teus olhos olharás e verás a recompensa dos ímpios. Eu espero em ti, meu Senhor, e não compactuo com atos de impiedade. Que cada um colha a recompensa de acordo com seus atos, e que cada vez mais minhas atitudes me aproximem de ti. Aqueles que praticam o mal vão encontrar o que tanto buscam, mas eu não estarei envolvido com eles. Porque tu, ó Senhor, és o meu refúgio. O Altíssimo é a tua habitação. Nenhum mal te sucederá, nem praga alguma chegará à tua tenda. Mergulhado no teu Santo Espírito, eu estou totalmente entregue à tua graça. O Senhor habita em mim e eu habito em teu Espírito. Que nessa temporária passagem aqui na terra, eu tenha meus passos guiados e guardados por ti e por todos do teu reino de amor. Porque aos anjos dará ordem a teu respeito para te guardarem em todos os teus caminhos. São eles, do teu reino, que me guardam, obedecendo suas ordens expressas. Eles obedecem suas determinações e eu as vejo sendo cumpridas em minha vida. No meu caminhar, no meu pensar, no meu repousar, tudo está protegido e guardado por teus anjos. Eles te sustentarão nas suas mãos, para que não tropeces com o teu pé em pedra. Me guiam e me guardam, companheiros de jornada, amando do Deus Todo-Poderoso. Eu não cairei, não tropeçarei, porque sou amparado e guardado, como algo valioso aos teus olhos. Pisarás o leão e a áspide, calcarás aos pés o filho do leão e a serpente. Nenhum inimigo prevalecerá, nenhum mal alcançará sucesso, nenhuma armadilha terá êxito contra mim. Se inimigos vêm de encontro a mim, é na tua autoridade que posso confiar. Nós somos feitos à tua imagem e semelhança e seguimos os teus ensinamentos. Na autoridade dada, no nome do Senhor Jesus Cristo, inimigo algum prevalecerá.

0: Pois que tão encarecidamente me amou, também eu o livrarei. Pô-lo-ei num alto retiro, porque conheceu o meu nome. Ele me invocará e eu lhe responderei. Estarei com ele na angústia. Livrá-lo-ei e o glorificarei. Isso é promessa de vida que o Senhor nos faz. Meu Pai, resposta das minhas orações. É o Senhor quem afirma que me livrará e me guardará, que estará comigo nos momentos difíceis e irá me proteger, me ajudar a superar as adversidades da vida. E eu darei glórias ao seu santo e poderoso nome. Descanso totalmente entregue em tuas mãos, com a confiança de que estou guardado e protegido, e de que a cada novo dia não passarei só por tudo novamente. O Senhor estará comigo e eu estarei em ti. Obrigado, Senhor.
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3: 11:51.

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Meia-noite e quatro. 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
1: Uma mulher muito pobre morava com dois filhos pequenos em um pequeno barraco. E ela era obrigada a levantar muito cedo para ir trabalhar. Ganhava apenas um salário mínimo que não dava para nada. Mas o que mais a preocupava era deixar os filhos pequenos dentro do barraco, sozinhos o dia inteiro.

então esta mulher encarregou o irmãozinho mais velho, de apenas 8 anos, de tomar conta do menor, que tinha 5. Então ela dizia: cuida do teu irmãozinho, tá? Protege e cuidado. Mãe, eu posso sair pelas casas pedindo ajuda assim pra gente? Mãe falou: meu filho, nós moramos num lugar tão pobre. Quem que vai nos dar alguma coisa? Aqui, todo mundo também é pobre. Todo mundo tem os seus problemas. Mas se você quiser pedir, vá. Mas com cuidado, não saia do nosso bairro. E a mulher, 4:30 da manhã, ia para o serviço. O menino ficou junto com seu irmãozinho menor até umas 9 horas da manhã, quando sentiu fome e foi olhar na casa, no armário. Não tinha nada para comer. Abriu a geladeira, uma geladeira muito velha, e só tinha água gelada, a geladeira totalmente vazia. E o seu irmãozinho mais novo, de 5 anos, falava: tô com fome, tô com fome. Então, o irmãozinho mais velho disse assim: ah, vamos sair, vamos pedir para algum vizinho um pouco de leite. Então eles pegaram uma vasilha de alumínio, uma pequena leiteirinha que estava lá debaixo da pia, e foram para a rua. E o menino viu ali o melhor barraco que tinha na favela e bateu palma. E a pessoa saiu à porta e o menino mais velho disse: dona, a senhora podia arrumar um pouco de leite, porque o meu irmãozinho está com fome? Eu também estou com fome. Se a senhora puder arrumar para nós dois, eu agradeço. A pessoa respondeu: vai trabalhar, menino vagabundo. Vai, sai daqui, vai, sai, não me amole. E o menino triste foi para outra casa, para outro barraco. E ele olhava para o seu irmãozinho que estava com fome e dizia: espere aí, tá? Eu vou conseguir leite para você e para mim também. Então ele bateu palma. E do lado de dentro, sem que a pessoa abrisse a porta, disse: o que é? Quem tá batendo? E o menino do lado de fora, com a pequena leiteira na mão, disse: a senhora tem um pouco de leite para arrumar para mim e para o meu irmãozinho, que nós estamos com fome? E a mulher de dentro da casa, sem abrir a porta, disse: não me amole, saia daqui, não tenho nada não. O mais velho olhou para o pequeno, que estava triste, fazendo uma cara de quem achava que não iam conseguir o leite. Mas ele disse para o seu irmãozinho: fique tranquilo que nós vamos conseguir, peraí, tá? E foram de mãos dadas até outro barraco. E bateram palma. E saiu um homem, todo suado: que é, moleque? O que você está querendo? E o menino estendeu aquela leiteira assim e disse: o senhor pode arrumar um pouquinho de leite, que o meu irmãozinho está com fome e eu também? E o homem, transpirando mais do que ódio, disse: suma daqui, menino, não me amole não, vai embora, estou ocupado. Bateu a porta. E assim eles foram, de barraco em barraco. Já era 10 horas da manhã. E o mais novo, de apenas 5 anos, dizia para o mais velho, de 8 anos: eu tô com fome, eu queria leite. Peraí, nós vamos conseguir, calma aí. Não amo nada, ninguém quer dar. Eu tô com fome. Não, agora nós vamos conseguir, olha aquela casa ali. E bateram palmas. E saiu uma mulher, que era cristã. Esta mulher disse: pois não, menino. E ele estendeu a leiteira vazia e disse: a senhora pode arrumar um pouquinho de leite para o meu irmãozinho que está com fome e para mim também?

aquela mulher cristã, que também era pobre, disse: espera um minutinho aí, deixa eu ver o que eu tenho. E ela pegou a leiteira de alumínio, levou para dentro do seu barraco, e tinha lá um pouco de leite que dava um copo apenas, era tudo que ela tinha. Mas mesmo assim, ela despejou dentro da leiteira e levou para fora e disse para o menino mais velho: toma, foi o que eu consegui arrumar. E ela ficou observando os meninos. E o menino agradeceu muito, falou: muito obrigado, Deus abençoe a senhora. E o pequenininho todo contente. Mas o mais velho olhou para dentro da leiteira e viu que aquilo era muito pouco para os dois. Então, ele pegou seu irmãozinho pela mão, foi até um barranco, sentaram assim no barranco, e o mais velho estendeu a leiteira para o mais novo e disse: toma, toma você primeiro. Aí o pequeno falou: ah, não, foi você que conseguiu, toma você primeiro. Aí o mais velho falou: tá bom. E ele pegou a leiteira, pôs assim na boca, mas continuou com a boca fechada, fingiu que tomou. Aí ele tirou a leiteira e fez: que delícia, agora é a tua vez. E o pequenininho pegou a leiteirinha com as suas mãozinhas, feliz da vida, pôs até a boca e tomou dois goles. Tirou e disse: que bom, agora é a sua vez. Aí o mais velho pegou a leiteira de alumínio, colocou novamente na boca e fingiu que bebeu. E disse: que bom, que delícia, agora é a tua vez. E o pequenininho, com as mãozinhas tremendo de alegria, ele tomou, fez até bigodinho, sabe? Sabe aquele bigodinho de leite? Que bom, agora é a tua vez. E deu pro mais velho. E de novo o mais velho colocou a leiteira na boca e fingiu que bebeu. Fez só o bigodinho e disse: que delícia, agora você de novo. E o pequenininho tomou os últimos goles. Aí ele estendeu a leiteira vazia e disse: acabou. E o mais velho falou assim: me dá aqui. E começou a brincar com a leiteira, para lá e para cá. Começou a usar como se fosse um tamborim e bater nela, fazendo uma batucada. E começou a sambar pro pequenininho e começou a dizer: nós comemos, estamos de barriga cheia, estamos felizes. E o pequenininho entrou também na brincadeira: nós estamos com a barriga cheia, nós já comemos, graças a Deus. E ficaram naquela brincadeira. A mulher cristã observou tudo e os seus olhos estavam cheios de lágrimas. No meio de tanta miséria, pobreza, no meio de tanta necessidade, de tanta fome, um menino de apenas 8 anos estava fazendo algo sem que ninguém percebesse além dela e Deus. E estava feliz da vida por ter matado a fome do seu irmãozinho, ainda que ele mesmo continuasse com muita fome. Mas ele cantava alegre, cantava feliz e batucava na leiteira vazia. E por que que ele estava alegre? Porque ele havia enchido a sua alma de um alimento que ninguém no mundo pode fornecer, um alimento chamado amor. Você está ouvindo esta história? Você pode fazer algo. Quando alguma criança te pedir, seja no farol, na rua ou na porta da tua casa, atenda bem. Porque o Senhor Jesus disse que destes pequeninos é o reino dos céus. Eles são donos do reino. E o Senhor Jesus disse
que os anjos de Deus, que estão guardando estas crianças, sobem constantemente ao céu e contemplam a face de Deus. Quando você faz algo por uma criança maltrapilha, pobre, suja, carente, o anjo de Deus contempla o teu gesto com lágrimas nos olhos. E o anjo de Deus, que vê a face do Senhor, ele conta o que você fez. Mas quando você trata mal uma criança, quando você bate a tua porta no rosto de um pequenino, quando você maltrata um menino, uma menina de rua, quando você despreza a súplica de uma criança carente, quando você ignora o sofrimento destes pequeninos, os anjos que veem tudo, choram também. E eles se apresentam diante de Deus. E Deus diz: meu anjo, por que você está triste e chorando? E o anjo diz: pai, aquela criança que o Senhor me deu para tomar conta foi maltratada por um adulto egoísta que não lhe deu nada, que a xingou, que a embruteceu, que ensinou o ódio ao invés do amor. Deus também chora. Você está me ouvindo? Abra o teu coração e creia nas palavras poderosas que disse o nosso Senhor Jesus e que o apóstolo Paulo fez questão de lembrar em Atos capítulo 20, verso 35. Tenho-vos mostrado em tudo que, trabalhando assim, é necessário auxiliar os enfermos e recordar as palavras do Senhor Jesus, que disse: mais bem-aventurada coisa é dar do que receber. No mundo, as pessoas só querem receber, mas o Evangelho está ensinando, através do Senhor Jesus, que dar é muito melhor do que ganhar. Como aquele menino, o mais velho, que fingia que bebia para que o menorzinho recebesse todo o leite necessário. Quando você dá para quem precisa, quando você atende o pobre, o necessitado, o enfermo, ainda que você se prive de algo, você vai sentir uma alegria muito grande dentro do teu coração e da tua alma, e você vai se regozijar, o anjo vai cantar e o Espírito de Deus vai se alegrar, e todo o céu vai proclamar: você é mais do que bem-aventurado, porque cumpriu o segundo mandamento do Senhor Jesus: amar o teu próximo como a

0: 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Meia-noite e 20.
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1: Meia-noite e 25.

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1: Meia-noite e 44.

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2: Meia-noite e 50. Chega.

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1: Uma hora.
2: Aprendei-vos, pois, esta parábola da figueira. Quando já os seus ramos se tornam tenros e brotam folhas, sabei que está próximo o verão. Igualmente.

Quando virdes todas essas coisas, sabei que ele está próximo às portas. Será que temos sido cegos e não estamos enxergando o tempo do fim? Será que todas essas tragédias, esses acontecimentos estão se formando debaixo do nosso nariz, não são suficientes para nos alertar? Será que estamos como os discípulos quando Jesus foi no jardim Getsêmane orar com Pedro, João e Tiago? Quando ele voltou, encontrou os três dormindo? Será que somos cegos e não estamos enxergando o tempo do fim? Mas você diz, pastor, todas as gerações e todos os séculos achavam que o fim era na época deles. Como você pode ter certeza que o fim, que a volta de Jesus é na nossa época? Porque a Bíblia diz assim, presta atenção: igualmente, quando virdes todas essas coisas, sabei que está próximo o fim. Quando virdes todas essas coisas, nós somos a única geração que tem tecnologia suficiente para cumprir todas as profecias. Nenhuma outra teve. Nenhuma outra chegou no ponto que chegamos. Temos total condição de cumprir, de viver todas as profecias acerca da vinda de Jesus. Olha o cenário mundial. Olha o cenário. A Bíblia diz assim, que haveriam terremotos em vários lugares. O dia e a hora ninguém sabe, mas eu deixarei alguns sinais que vão prever o dia da minha vinda. Primeiro, terremotos em vários lugares. Não precisa te dizer o que tem acontecido. Se você vê nos últimos 2 anos, até o Brasil, que é uma terra que não tem terremoto, houveram terremotos. Terremotos em todos os lugares, e o mais recente no Haiti, matando mais de 200 mil pessoas, mortas, exterminadas, destruídas, cumprimento bíblico. Haverá fomes em vários lugares, fomes, 1/3 da população mundial passa fome. Eu não preciso ir à África e à Índia, no Nordeste brasileiro, a fome. Essas pessoas que sofreram as tragédias causadas pela natureza, como no Haiti, estão passando fome, não têm o que comer, estão sofrendo de inanição, morrem simplesmente por falta de comida. Haveriam pestes. O que seriam pestes? Flagelos, doenças incuráveis. Temos visto que uma simples gripezinha suína fez com o nosso país, aterrorizou, uma simples gripe. Sabemos que a AIDS, o HIV ainda não tem cura. Sabemos que há dezenas de tipos de câncer, de tipos de cânceres, que não há cura. Sabemos que nos países miseráveis, há centenas de outras enfermidades incuráveis, pestes, flagelos viriam sobre a terra no tempo do fim. A Bíblia diz que haveria guerras e rumores de guerra, nação se levantaria contra nação, reino contra reino. Isso tem que ser cumprido. De guerras movidas por instrumentos de morte, a guerras civis, a guerras frias, a guerras santas. Você vê focos de guerra em todo o globo terrestre, homens se matando, nações se destruindo a troco de nada. Países desenvolvidos, países que julgam ter a maior e melhor educação do planeta, são mais irracionais, são tão animais quanto os povos não civilizados. Guerras. Iraque, Estados Unidos, Israel e aquela a faixa de Gaza, a Palestina, nunca houve paz, sempre guerras. Sem contar as guerras urbanas no Rio de Janeiro, as guerras entre traficantes e polícia, guerras e rumores de guerra. Paz se levantará.

contra filho, filho contra pai. Você tem visto isso? Um ódio dos pais para os filhos, dos filhos para os pais, estupro de pai com filha, assassinato de pai com os filhos, ódio, tiros, facadas, dentro da família, precederiam a volta de Jesus. Está aqui, olhai, e não vos assusteis,

para alertar o povo que a volta dele é iminente, está próxima. Ele não deu a data específica, mas ele deu sinais para que a igreja vá se preparando. Então esses sinais são na natureza, no campo natural. A terra ia oscilar, ia haver distúrbios na natureza, na camada de ozônio, ia haver no solo os terremotos, as enchentes. Outro capítulo diz que os homens iam gemer pelo bramido dos mares. Vimos o tsunami que levou 300 mil pessoas. Iriam haver pestes e flagelos naturais na sociedade que iriam marcar o tempo do fim. A Bíblia diz assim também: e por se multiplicar a iniquidade, o amor de muitos se esfriará. Por se multiplicar o pecado, o homem se tornaria sem afeição. Veja o que eu vou ler, ouça, escute o que eu vou ler. Um aumento incrível da imoralidade, desrespeito, rebeldia contra Deus e abandono dos princípios morais caracterizarão os últimos dias. A perversão sexual, a fornicação, o adultério, a pornografia, as drogas, a música ímpia e as diversões sensuais multiplicar-se-ão. Será como foi nos dias de Noé. A imaginação através dos pensamentos do coração humano será só má continuamente. Gênesis 6:5. Será como nos dias de Ló. Homossexualismo, lesbianismo e todos os tipos de perversão sexual saturarão a sociedade. Jesus acrescenta que isto fará minguar o verdadeiro amor. Seria o quadro da sociedade que precederia a vinda. Nunca se ouve, escuta o que eu vou dizer, uma sociedade tão pervertida como a sociedade atual. Um povo tão incrédulo, tão anti-Deus, tão sem afeição natural, como é o povo atual. Não bastasse os sinais na natureza, no campo natural, também no campo social. As leis que estão sendo analisadas para depois serem aprovadas, são leis que cooperam para o avanço da imoralidade, perversão, a quebra da ética, da moral e da família. Tudo que está na Câmara, tudo que está no parlamento, não só da nação brasileira, como de outras, prestes a ser aprovado, é para progresso da imoralidade, da perversão. Leis que aprovam o homossexualismo, que declaram eles como uma nova raça e dão direitos a eles que você não pode sequer pronunciar, senão vai para a cadeia, estimulando o crescimento, o avanço e o apoio do homossexualismo masculino e feminino. Países já são aprovados isso. Igrejas já aceitam casamentos de homem com homem, mulher com mulher. Já há sacerdócio, creia nisso ou não, já há sacerdócio gay. A censura, se você reparar de alguns anos atrás, ela tem sido cada vez mais retirada dos nossos lares. As crianças são afetadas por imoralidade e perversão na televisão, onde quer que elas estejam, porque a sociedade está se pervertendo. Imoralidade, lesbianismo. Você vai às grandes capitais como São Paulo, a coisa mais normal do mundo é você ver nos pontos de encontro mulheres beijando mulheres, homens beijando homens. Casais do mesmo sexo encontram apoio do governo e da sociedade. Por se multiplicar a iniquidade, o amor se esfriaria. O homem tem matado como nunca, chacina, esquartejo, morte, violência. Você tem visto como nunca houve. Destruição como nunca se viu. Um avanço, por quê? O amor se esfriou. O homem é sem amor, é frio, calculista, egoísta, não importa com o seu semelhante. Aborto, se a ciência prova que o ato da vida começa na gestação. Quando você aborta, quando um governo aborta, aprova o aborto, milhares e milhões de crianças são assassinadas.

a indústria cinematográfica cooperando para o fim, disseminando nas mentes da garotada uma cultura anti-Deus da nova era, uma cultura satânica. Primeiro vimos o advento da série do Harry Potter, contaminando toda a juventude com bruxaria e ocultismo. Logo após Senhor dos Anéis, aprendendo a conviver com monstros e demônios, e o mundo místico e o mundo da fantasia. Agora é o filme 2012, lançando em toda a sociedade temas apocalípticos, o final, inserindo nas pessoas essa visão, o aumento do ecumenismo. Vamos nos juntar, para que haver brigas, dissensões, divisões? Por que não o judeu andar com o muçulmano, o espírita com o protestante, o católico com o macumbeiro? Ecumenismo sendo propagado por bandas de rock, aprovado por outros líderes religiosos, inclusive pastores. Ecumenismo, para que tudo seja preparado para que o anticristo entre no poder. Nunca houve um tempo como esse. Você está vendo André Valadão dividir o palco com Rosa de Saron, banda católica com banda evangélica. Ecumenismo. As eras, houveram muitos sinais, terremotos, enchentes, furacões. Agora, o segundo sinal nunca houve como hoje. Não tem registro na história onde a igreja tem se corrompido como a igreja moderna, a igreja atual. Quando vimos os vídeos aqui, a primeira parte é chocante, mas não é tão chocante e constrangedora como a segunda parte, e mostra o que tem acontecido com as igrejas. A Bíblia diz: surgirão muitos falsos profetas, enganarão a muitos. Escute o que eu vou ler. À medida que os últimos dias se aproximarem, surgirão muitos falsos mestres e pregadores entre o povo. Grande parte do cristianismo se tornará apóstata. A lealdade total à palavra de Deus, bem como a santidade bíblica, serão coisas raras. Crentes professos aceitarão novas revelações, mesmo que elas conflitem com a palavra de Deus. Isto motivará a oposição à verdade bíblica dentro da igreja. Homens pregando um evangelho misto ocuparão posições estratégicas de lideranças nas denominações e nas escolas teológicas. Os tais enganarão e desviarão muitos dentro da igreja. Em todas as partes do mundo, milhões de pessoas praticarão o ocultismo, astrologia, feitiçaria, espiritismo e satanismo. A influência dos demônios e espíritos malignos multiplicar-se-á de sobremaneira. Para não ser enganado, cada crente deverá crescer em fé e em amor para com Cristo e ter autoridade absoluta na sua palavra. Esse é o maior termômetro. Escândalos dentro do corpo de Cristo. Será que estamos cegos de ver o que a igreja virou? Nós estamos nos dias de Jesus na porta do templo, e eles fazendo comércio na porta do templo, salteadores, cambistas, pombos, cereais. Jesus vai lá e diz para eles, a minha casa será chamada casa de oração, mas vós a fizeram casa de salteadores e de ladrões. E ele expulsou os cambistas do templo. Quantos cambistas não estão nas igrejas hoje? Falsos profetas, assassinos de cristãos. Isso que você tem visto na televisão, isso que você tem visto na igreja moderna, não é evangelho. Os tais, Paulo diz, chorando, são inimigos da cruz de Cristo. Estão vendendo a palavra, vendendo milagres, vendendo fé, enganando famílias, inocentes, povos e multidões. Esse é o maior termômetro. Você viu que coisa absurda? Festa junina evangélica, grupo de metal rock evangélico. Absurdo de uma igreja grande aí, uma igreja grande do estado de São Paulo, no final do ano passado, cobrou da igreja o trízimo, 3 vezes o valor.

valor do dízimo, eles devem achar que nós somos idiotas, somos tolos. Sinal do tempo do fim, haverão muitos falsos profetas. Outro versículo diz: e farão tão grandes sinais que, se possível, enganariam até os escolhidos. Quem nunca ouviu falar do Benihim? Quantos prodígios ele faz, quantos sinais ele faz, mas é um falso profeta, é um filho do diabo que tem propagado a mentira, o engano, mas tem feito sinais e tem enganado até, se possível, os escolhidos. Você tem visto manifestações espirituais que tomam o lugar da palavra, como no ministério de Kenneth Reagan, que já foi falecido, mas ainda propaga seus livros, a unção do riso, os milagres, as manifestações físicas, visíveis, que abalam, que se mostram, engana a muitos. Tempo do fim, não se deixe enganar. Rosa ungida, vale do sal, evangelho sem cruz, evangelho sem renúncia. Você já viu o tipo de evangelho que a igreja moderna vive? Não tem renúncia, não tem cruz, não tem porta estreita, não tem amor ao próximo. Coisas absurdas, patéticas. Uma mulher profetizando no ministério: eu profetizo que Deus vai levantar cantores para cantar no meio secular. Para cantar no meio secular, isso não é uma profecia, isso é uma maldição. Você tem visto o que tem acontecido? Perdemos a pureza. Você tem visto as denominações, elas enaltecer o ministério, o modismo denominacional, e não a pessoa do Senhor Jesus Cristo. Você vai numa igreja pentecostal e é o pentecostalismo que é defendido, na tradição é o tradicionalismo e os seus patriarcas, mas não a palavra de Deus, não a pessoa do Senhor Jesus, não a doutrina dos apóstolos. Por isso tem se aceitado adultério dentro da igreja, fornicação, escândalo, lavagem de dinheiro, pastores fazendo aliança com políticos, com ímpios. A Bíblia diz em Malaquias que farei diferença entre o justo e o ímpio, entre o que serve a Deus e entre o que não serve. Quando Deus olha do céu hoje, não há diferença mais entre o ímpio e entre o justo, pois os dois estão caminhando de mãos dadas. Esse é o tempo do fim. Cada dia se abre uma igreja, se abre uma seita, cada dia se ordena um pastor, um sacerdote, um messias, ou sei o quê, sabe Deus o quê? Formando gerações. Igreja, ouça a voz e a palavra de Deus, templos, gerações de cristãos mortas, doentes, fracas e condenadas. Eu disse isso ontem, olha o que eu vou dizer agora, escute, grave essa palavra, não esqueça jamais. Ninguém, nem um outro tempo, nem a Inquisição Papal, nem o Holocausto Judeu, nem o nazismo, comunismo, levou tanta gente para o inferno como a igreja moderna está levando. A igreja moderna não produz salvos, produz condenados. A igreja moderna, você não conhece a verdade que liberta, João 8,32, você conhece a verdade que condena. Essa passividade que é pregada, esse mundanismo, esse mercantilismo dentro da igreja, é o maior sinal. Encontros de carnaval, retiros espirituais, onde jovens teriam que ter experiências com Deus. Casais, a menina volta de lá grávida. Pastores que 20, 30 anos atrás, se pecassem, eram excluídos do cargo. Hoje, adulteram e mantêm igreja. Manda os membros embora, mas não sai. Estamos no tempo do fim. E o que estamos fazendo quando tudo isso acontece ao nosso redor? A Bíblia diz que depois que precedesse isso, que depois que viesse tudo isso, também deveria haver o período do anticristo. Uma das últimas coisas a se cumprirem, a ascensão de um governo único. E essa então marcaria de fato, de vez, o tempo do fim. Mesmo que você não entenda, não creia, não saiba, isso é inevitável, vai acontecer. E todos nós estamos marcados pelo tempo do fim. Haverá ascensão de um governo único.

mundial. E essa será a maior marca do fim. A Bíblia diz que haverá um só governo, uma só moeda e um só governante. O mundo será regido por um só governo, profecia bíblica, por uma só moeda, uma moeda mundial, e um só governante governará todo mundo, profecia bíblica, um só governo. Será que estamos caminhando para um governo mundial? Globalização, unificação dos países europeus, nova ordem mundial, isso nunca houve como agora. O mundo está caminhando para a unificação governamental. Abra seus olhos. Uma só moeda. Na Europa já é uma só, o euro. Para que haja um só governo e haja igualdade social, tem que haver uma só moeda. Até para tirar a falência do sistema econômico mundial. Você tem notado a falência, a quebra? Então vai precisar de uma só moeda. Note que no livro de Apocalipse, capítulo 13, está escrito assim: foi-lhe dado um sinal para ser colocado na mão ou na testa, a qual ninguém pode comprar ou vender sem o sinal. E o sinal ou o número da besta é o número de um homem. Aquele que tem sabedoria, calcule o número: 666. 666. Essa será a moeda mundial. Eu não sei se é o chip, se é codificado, se é uma tatuagem, eu não sei como será inserido, mas a Bíblia diz que na mão ou na testa, e quem não tiver o sinal, não pode comprar, nem vender, nem comer. Um só governo, a globalização, a nova ordem. Uma só moeda, possivelmente a marca da besta. E um só governante, governando tudo isso, governando sobre o governo mundial, governando, dominando a moeda mundial, e sendo ele o único governante mundial. Quem? O anticristo. O anticristo. Ou a besta, escrito em Apocalipse. Daniel dá traços dele, terá um semblante feroz. Com certeza o anticristo terá uma fisionomia feroz, autoritária, firme. A Bíblia diz que ele falará coisas espantosas. Talvez como Adolf Hitler, terá uma oratória espantosa e um poder de persuasão extraordinário. Será também um líder político e militar, porque ele travará guerras de grande porte. Está tudo caminhando. Já temos visto um só governo, está aí já, dentro de algum tempo vai haver. Temos também visto uma só moeda, o euro, e muitas pessoas estão testando outra forma, colocar um chip na mão. Então você usa, a sua mão é o seu próprio cartão chipado. Já estão usando, não vão usar, já estão usando. Nenhuma outra era teve tecnologia para isso, essa tem. Só falta então o governante. Creia no que eu vou te falar. Nós vamos contemplar o maior evento da história, a volta do Messias. Está tudo aí. Nunca se houve uma movimentação política como está havendo com a eleição do Barack Obama. A influência que ele está tendo sobre as nações é estupenda. O que está por trás da ascensão do anticristo? Escute, o satanismo. Você está dormindo, o diabo está trabalhando. Você está assistindo novela, o diabo está trabalhando. Você está choramingando por causa de algo banal, o diabo está trabalhando. Você está se prostituindo, pecando, fornicando, ele está trabalhando. Existem hostes das trevas de altíssima hierarquia atuando em todo o sistema humano, e nós estamos dormindo. Tudo Satanás, as suas hostes divididas entre principados, potestades, dominadores, estão em todos os campos da sociedade. Estão na política, estão na economia, estão nos hospitais, nas universidades, nas escolas, na mídia, na televisão, nos jornais, disseminando engano, disseminando

nova era, ceticismo, incredulidade e uma cultura anti-Deus. Por que que o satanista está fazendo isso? Você não sabe, mas há pessoas que mexem com satanismo. Satanistas não são o que você conhece, candomblé, macumbaria, vela, galinha, não, eu estou dizendo de alta magia, onde não são galinhas que são sacrificadas, são bebês, são seres humanos. O sangue de um homem, quando é oferecido para uma entidade, libera ela da sua dimensão, para que ela atue sobre nós. É assim o poder do sangue. O sangue de uma pessoa vertida, o sangue oferecido a demônios, dá a eles poder para eles atuarem naquilo que os satanistas desejam. Na escola, na faculdade, e dissemina tudo isso que você está vendo, a depravação e o declínio moral de toda a sociedade. E trazendo nas mentes das pessoas uma teoria anti-Deus e anticristã. Para quê? Os satanistas, os rituais, a magia negra é responsável para preparar a ascensão do anticristo. Para que é feito isso? Para que quando o anticristo se acender, quando ele entrar no poder, não haver oposição contra ele. Está tudo contaminado, todos com os olhos vendados. E sabe qual que é o principal alvo dos satanistas? Você, nós, eu, a igreja. Por isso que as igrejas estão aliançadas com o mundo. Você está entendendo? Porque é um cumprimento bíblico, a apostasia das igrejas. Políticos e pastores andando junto, mídia, TV, igreja andando junto, pecado e santidade andando junto. É o cenário perfeito para que o anticristo se acenda e não haja oposição de ninguém contra o governo dele, e até apoio de muitos cristãos. É o que está acontecendo. E o que a igreja está fazendo? O que a igreja está fazendo? O que você está fazendo? Sabe o que nós estamos fazendo? Enquanto tudo isso ocorre, a volta do filho do homem será semelhante aos dias de Noé. Eles casavam, comiam, bebiam e davam-se, casavam-se e davam-se em casamento, comiam e bebiam, até que de repente veio o dilúvio e os levou. Estamos como nos dias de Noé: comer e beber, bens materiais, viagens, roupas, negócios, casas, carros, interesses, vaidade, usamos o espiritual para o material, usamos Cristo para atender uma demanda, comiam e bebiam, festejavam, gloriavam-se do carro novo, da casa nova, do empreendimento, do sapato, casavam-se. Porque não sabeis a que hora virás o vosso Senhor. Todos esses sinais. Sabe o que mais assusta? Igreja, todos nós estamos comprometidos com esses fatos. É inevitável, igreja. Está chegando no nosso país. O mundo está de perna para o ar. O inferno, o abismo foi aberto. As hostes estão saindo. Os demônios estão povoando a terra. Estão matando, enganando, roubando, destruindo. Amanhã pode ser você. Você pode estar num laço, você pode estar atado até o pescoço de engano, de cegueira, de vaidade, de soberba. E pode ser tarde para você. Hoje eu não quero tratar da sua autoestima. Hoje eu não quero tratar do seu problema no lar. Hoje eu não quero tratar se o seu carro está estragado. Eu não quero tratar se não deu certo a sua papelada. Desculpa, eu não vou tratar dessa coisa pequena. Eu quero tratar hoje da sua eternidade. Onde você vai passar a eternidade? Olhai quando os ramos estão tenros, sabei que está próximo a volta do filho do homem. Não me importa se você vai ser curado dessa ferida emocional, não. Não me importa se você vai ter sua casa ou não. Não me importa se você vai ter um bem material, uma satisfação emocional, não me importa. Eu estou preocupado com a sua eternidade. Salvação. Repita comigo: salvação. A palavra que eu preguei, escuta, ontem, foi muito forte, muito forte. Veio um jovem, me procurou ontem e disse assim: pastor, eu não estou salvo, eu não sou salvo, essa palavra abriu meus olhos, se eu morrer agora eu vou...

0: ferro. Eu vou para o inferno, pastor. Eu não sou salvo. Então damos conta que a besteira que estamos fazendo, a coisa inútil, supérflua, os valores que temos tido são de campo, terreno. Estamos perdendo os eternos. Se ele está dizendo que o fim se aproxima, ele quer vir e encontrar a igreja vigiando, porque ele quer levar a igreja com ele. Ele quer levá-la imaculada, santa, sem ruga. Ele não quer deixar a igreja perecer no Hades, no inferno. Mas é para lá que ela está caminhando.
1: Apocalipse capítulo 20, versículo 11. E vi um grande trono branco, e que estava sentado sobre ele, de cuja presença fugia a terra e o céu, e não se achou lugar para eles. E vi os mortos, grandes e pequenos, que estavam diante do trono, e abriram-se os livros, e abriu-se outro livro, que é o da vida, e os mortos foram julgados pelas coisas que estavam escritas nos livros, segundo as suas obras. Olhe para cá, depois de todas essas coisas, acontecerá o arrebatamento. O anticristo sobe no poder, com toda a terra cooperando para ele, toda a terra corrompida e apóstata, inclusive as igrejas. O novo governo é estabelecido mundial, a nova moeda estabelecida, o 666, e o novo governante, o anticristo, entra no poder. A Bíblia diz que aquele que perseverar até o fim será salvo, enquanto isso os santos serão arrebatados em glória. Virá o arrebatamento, acredite você ou não, a igreja subirá em glória, aquele que perseverar. Depois virá o Senhor guerrear contra a besta, o falso profeta, o anticristo, e os vencerá, os derrotará. Então, a primeira parte se cumprirá. Agora vem a parte que todos nós devemos temer. A Bíblia diz que todos estarão de pé diante de um trono branco. Todos os homens estarão diante do trono branco. Romanos 14 diz, pois todos haverão de comparecer ante ao tribunal de Cristo. 1 Coríntios 5:10, porque todos devemos comparecer ante ao tribunal de Cristo. Aí vai chegar a hora, irmão, a hora do julgamento. Ninguém vai escapar. Há alguns, há dúvida, não, os crentes não passarão por lá, não serão julgados. Romanos e Coríntios, todos hão de comparecer ante ao trono. Serão abertos livros e a sua vida será exposta. Você estará nu diante de Deus e todos os seus atos serão revelados. Deus abrirá o livro chamado livro memorial, está em Malaquias 3:16. Você diz, eu não tenho uma boa memória. Fica tranquilo, o livro trará tudo o que está oculto. A Bíblia diz que haverá um trono. Trono simboliza autoridade, soberania, reinado. Está lá. Branco simboliza pureza, justiça, imaculado. Não há contaminação na autoridade desse trono. Quem está sentado no trono é o único capaz de sentar. É o único todo-poderoso, eterno, onipotente, onipresente. Deus e toda a sua majestade estão no trono. Tronos são feitos para reis, porque ele é o rei dos reis. Mas esse dia ele vai estar sentado como um juiz. Ele vai estar para julgar. Ele estará sentado lá. A Bíblia diz, estava sentado sobre ele, cuja presença fugiu a terra e o céu, e não se achou lugar para eles. O trono era de uma imensidão tão grande, tão absurda, simbolizando a autoridade e a plenitude de Deus. Tão excelsas, tão magníficas, que os céus e a terra fugirão da presença. Significa, o primeiro a céu e a primeira terra serão exterminados. Não haverá mais céu, não haverá mais terra, não haverá mais nada. Só você e o trono, você e o juízo, o julgamento de Deus. Um dia ele vai chegar. Talvez você não se importa, porque você já passou por isso. Ah, o seu julgamento vai ser que daqui 5 anos. Você fica tranquilo quando você está. Mas um dia a carta chega. E nela está escrito, chegou o dia do julgamento. Deixa eu te dizer, ele já está marcado. Você pode estar tranquilo, mas esse dia vai chegar. Vamos ter que apresentar ante o tribunal de Cristo. Nenhuma outra criação, só o trono e nós. E vi os mortos, grandes e pequenos, que estavam diante do trono. Grandes e pequenos, não há raça, não há sexo.

não há cor, não há posição social, não há nada. Todos irão se apresentar diante desse trono. Seu pai vai estar diante desse trono. Sua mãe vai estar diante desse trono. Seus filhos vão estar. Seu marido, sua esposa, avós, todos estarão de pé. Só que esse trono não é para discutir a sua sentença. Esse trono, a sentença já está decretada. Esse trono você só saberá o veredito, porque ele já foi decretado. A Bíblia diz: E abriram-se os livros. Oh, meu Deus do céu. Abriram-se os livros, irmão. Sabe o que vai acontecer? É óbvio que não é um livro de papel e tinta. Todo o registro da sua vida vai ser mostrado desde a idade da razão. A Bíblia diz que todas as coisas estão nuas e patentes diante daqueles que temos que tratar. Quando eu estava estudando isso aqui, eu falei: ele vai abrir o livro e vai mostrar as coisas que nós fizemos. Aí eu fiquei um pouco aliviado: não fiz tanta coisa ruim. Aí Deus falou ao meu coração: não, esse livro não mostrará obras, mostrará a intenção das obras. Esse livro não vai expor tua casca, ele vai revelar teu interior, vai revelar de fato quem você é, vai no âmago do seu ser e vai nos mostrar o quanto somos maus. Aí que eu temi, aí que eu tremi diante desse livro. Vai ser aberto o interior do homem, o coração, as intenções do homem, todas as nossas obras. A Bíblia diz assim: e todos foram julgados pelas coisas que estavam escritas nos livros, segundo as suas obras. Pastor, a salvação não é por obras, é pela fé. Como que eu posso ser julgado por obras, se eu sou salvo por fé? Claro que é pela fé, mas a Bíblia diz que a fé é acompanhada de obras. Vamos fazer um negócio. A Bíblia diz que esse livro memorial está lá, e são anotados tudo o que se passa conosco. O que que esse livro anotou essa semana? O que que foi colocado essa semana nesse livro? O que que foi colocado mês passado? O que que foi colocado o ano passado? O que que está registrado no livro? Quais os pensamentos que estão lá? Quais os sentimentos do coração que estão lá? Quais as ações? O que está registrado no livro? Quanta coisa feita por Cristo está no livro? Quanta coisa que deixou de fazer está no livro? Quanto ódio, rancor, egoísmo, olhos altivos, cobiça, adultério, fornicação, está escrito no livro. E quais as intenções? Vai se abrir esse livro e vai abrir o livro da vida. Por que que o livro da vida vai ser aberto junto com o livro memorial? O livro da vida, a Bíblia diz, serão lançados no fogo, no lago de fogo, todos aqueles que não se acharem escritos no livro da vida. O livro da vida será aberto como memorial, porque quando nós chegarmos e dizer: eu sou salvo, eu estou no livro da vida. Ah é? Se você está no livro da vida, o memorial tem que estar de acordo com as suas obras. Por isso que é aberto. Se você é salvo, as obras mostrarão se você são, se você é. E se as obras comprovarem, você está no livro da vida. Se as obras do memorial não te aprovarem, você não está no livro da vida. E deu o mar os mortos e que nele havia, e a morte e o inferno deram os mortos que nele havia, e foram julgados cada um segundo suas obras. O mar deu seus mortos. Muitas pessoas que já morreram há séculos, irmãos, pode estar pensando: eu vou escapar do juízo de Deus. Não, o mar vai dar os mortos. O apóstolo João descreveu o mar, porque tudo que é jogado em entulho, o mar cospe de volta, mesmo estando morto. Os mortos ressuscitarão. Antônio Carlos Magalhães vai ressuscitar para prestar conta. Paulo César Farias, Adolf Hitler, Mussolini, Stalin vão ressuscitar. O mar vai lançá-los e cada um estará diante do trono para prestar conta. Nenhum morto escapará, ninguém escapará. E a morte e o inferno deram seus mortos. A morte, que é o carcereiro desses

0: pessoas.
1: O lugar intermediário que eles podem estar
0: vai liberá-los para serem julgados.
1: Então, por isso está escrito: a morte e o inferno deram os mortos que neles haviam e foram julgados, cada um segundo as suas obras. A Bíblia diz: e a morte e o inferno foram lançados no lago de fogo. Esta é a segunda morte. Julgado todas as pessoas pelas suas obras, agora, como está em Coríntios 15, e o último inimigo a ser derrotado é a morte. A morte e o inferno, o poder que mata, a morte, o poder que tira a vida do homem, finalmente será aniquilado. E o inferno, o lugar de condenação, também serão aniquilados, serão lançados no lago de fogo que arde como enxofre. A Bíblia diz que essa é a segunda morte. O que é a segunda morte? Esta é a morte eterna. Essa é a passagem final da condenação. Ali a morte e o inferno não terão mais força. E aquele que não foi achado escrito no livro da vida foi lançado no lago de fogo. Seu nome está escrito no livro da vida? Você já orou? Essa já foi sua preocupação algum dia? Meu nome está escrito no livro da vida? Eu serei absolvido diante do trono branco? Eu irei sofrer a ira de Deus no inferno? Todos aqueles que foram condenados foram lançados no inferno. O verme não morre, nem a ferida cicatriza. As feridas não cicatrizarão, simboliza dor eterna. O verme não morre, serão comidos de bichos, e eles não morrerão. O que mais é o inferno? Lugar de sofrimento, suplício inimaginável. Não temos ideia o que é o inferno. É um sofrimento inimaginável. Lugar da ira de Deus. Sabe o tormento, o juízo de Deus, a ira sobre tudo, toda a maldade do ímpio, do inferno, serão lançadas, serão manifestadas no inferno, sobre nós, sobre aqueles que forem. Quer saber outra coisa? No inferno, você não estará sozinho. Claro, vai ter outras pessoas comigo. Não. A Bíblia diz que o inferno foi preparado para o diabo e seus anjos. Milhões, bilhões de demônios, trilhões de demônios sendo lançados juntos no inferno. Demônios, seres, pessoas condenadas todas no inferno. Quinto, o inferno é eterno. Como? É eterno. Não tem mais volta, não tem mais saída. É pelos séculos dos séculos dos séculos, de eternidade em eternidade. Sofrimento inimaginável, eterno, pelos séculos dos séculos. E a Bíblia diz que a nossa consciência não vai ser tirada. Iremos lembrar e saber porque estamos lá. Os condenados saberão porque estarão lá. E o diabo que os enganava foi lançado no lago de fogo e enxofre, onde está a besta e o falso profeta, e de dia e de noite serão atormentados para sempre. E aquele que não foi achado escrito no livro da vida foi lançado no lago de fogo. Estamos no tempo do fim. Deus quer acordar tua vida. Deus quer mexer com você. Deus quer trabalhar no seu coração. Deus quer despertar você. Nós, igreja, ouça o que eu vou dizer. Nós vamos contemplar esses acontecimentos, nós seremos atingidos por esses fatos, eles são inevitáveis, eles irão suceder, quer você durma ou não, quer você acorde ou não, eles irão acontecer, quer você creia ou não, quer você ignore, desdenhe disso ou não, eles irão acontecer. Não diga: eu não tenho medo do inferno, eu não me importo com o inferno. Não diga: isso não faz mal, eu me preocupo com a minha vida na terra. Cuidado! Eu disse aqui numa pregação: sujo, continue a se sujar. Santo, santifique-se ainda mais. Será que você está como as virgens prudentes e as nécias? As prudentes prepararam azeite e ficaram esperando, vigiando o seu noivo. Quando ele chegou, elas estavam lá, acenderam e entraram. As nécias esqueceram, saíram correndo para comprar.

Quando elas voltaram, bateram. Não, tarde demais. O noivo já veio, já passou, já arrebatou as virgens prudentes. As nécias agora perecerão no lago de fogo eterno. Não há mais solução, não há mais salvação. Se foi, quantos anos virão sobre a nossa mente? Todos os anos que perdemos no pecado, na orgia, na negligência, na timidez, e poderíamos ter servido a Cristo. Eu mostrei a vocês as imagens, eu li a vocês os versículos, eu mostrei os sinais. A Bíblia diz: aquele que tem ouvidos para ouvir, ouça o que o Espírito diz às igrejas. Deus está chamando a igreja para acordar. Acorda, igreja. Desperta, o noivo vem resgatar a igreja. Acorda, para os fatos que hão de acontecer à terra. Todos nós seremos afetados por esses atos, as profecias. Tudo o que o diabo quer é isso: passividade, comodismo, tradicionalismo, religiosidade. Isso toca a vida com a barriga, empurra dessa maneira. Como eu disse, amanhã seremos nós. Essa palavra não é para você temer o terremoto, não. O tiro, não. A doença, não. Você pode sim estar debaixo dos escombros amanhã. Você pode sim ser vítima fatal. A Bíblia diz assim: não temais aquele que pode matar o corpo, antes temais aquele que pode fazer a sua alma perecer no inferno. Eu quero que você tema. É onde você vai passar a eternidade. Não me importa como você vai morrer, como Cristo vai te levar, se vai ser dormindo com um semblante feliz ou assassinado, desde que você acorde na eternidade. Isso é importante. Bem-aventurado aquele que ouve e lê as profecias desse livro, porque o tempo está próximo. Feche os olhos. Examine-se, pois, a si mesmo. Você está comendo comida de demônios? Você ainda é um beberrão que não tem limite? Você ainda está viciado no cigarro? Você ainda é um imoral? Você ainda é um indecente? Você ainda é arrogante, orgulhoso, mentiroso? Desculpa, mas não tem lugar para esse tipo de pessoa no céu. Não vai entrar. Não entra de jeito nenhum. De jeito nenhum. Sem novo nascimento não tem salvação. Sem transformação não há salvação. Sem regeneração do caráter não há salvação. Sem o poder sobrenatural do Espírito Santo não há salvação. Move sobre esses corações, convence-os do pecado, da justiça e do juízo. Só você tem esse poder, Espírito Santo. Faz essa obra sobrenatural. Faz, Espírito Santo de Deus, move nesse auditório, move nesse coração, nessa mente. Tira as escamas, tira as ataduras, tira no nome de Jesus. Move, Espírito Santo de Deus, é o meu pedido. Age.

0: duas horas.
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0: Duas horas.

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1: 3 e 9.

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1: 3:24.

0: Obrigado, Jesus. Aleluia.
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2: 3:31.

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1: 3:47.

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1: Quatro horas.

aleluia. Estamos aqui te agradecendo, ó Pai, por tudo que tu tens feito na nossa vida. Muito obrigado. Obrigado pela nossa igreja. Obrigado por esse povo.

assim como nós perdoamos a quem nos tem ofendido. Não nos deixes cair em tentação, mas livra-nos de todo mal. Amém. Glória a Jesus. Quem pode aplaudir ao Senhor? Obrigado, Jesus.

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3: 5:24.

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6: 5:45.

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1: 5:53.

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3: Seis e cinco.
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5: Duas crianças pequenas entraram na mata e foram brincando, brincando e entrando. E a mãe destas crianças sempre dizia: crianças, a floresta é perigosa. Não entrem ali. Mas você sabe como é criança, né? Criança não vê perigo em nada. A criança não tem discernimento para ver essas coisas. E as crianças se embrenharam na floresta, e quando elas disseram: vamos voltar para casa, ao invés de ir na direção da casa, foram na direção oposta. E cada vez mais perdidas. E uma dizia à outra: poxa, nunca imaginei que a nossa casa era tão longe. E elas, sem terem noção, foram ficando cada vez mais perdidas e andando em círculos. Em casa, a mãe estava muito preocupada. Chamava pelas crianças e não havia resposta. Ela teve certeza que as crianças entraram no meio da mata e estavam agora na mata fechada, perdidas. Que desespero daquela mulher! Ela só pôde clamar a Deus, porque ela também tinha medo da floresta. E ela só podia clamar a Deus. Então, as crianças que estavam perdidas, de repente, encontraram uma galinha caipira, acompanhada de 7 pintinhos. E os pintinhos eram tão bonitinhos. As duas crianças, quando viram aquela galinha e os pintinhos,

então, começou a andar apressadamente e os pintainhos corriam atrás dela e as duas crianças corriam atrás dos pintainhos ou pintinhos. E assim a galinha foi. Passava por debaixo de tronco, passava no meio das árvores e as crianças, na maior alegria, seguindo a galinha e os pintinhos. Era mais uma brincadeira, quer dizer, era mais uma alegria. Esqueceram toda a preocupação, esqueceram que estavam perdidas, porque elas queriam alcançar os pintinhos e a galinha na frente. E a galinha vira para a direita, vira para a esquerda e pula galho e sobe morro e vai outra vez. E as crianças dando risada e correndo atrás e seguindo. Quando de repente clareia tudo e as crianças olham para frente e veem que já estavam em casa. E a mãe, alegre e feliz, quando viu as crianças, disse: graças a Deus, que medo que eu estava, que vocês haviam se perdido. Eu vou te explicar essa ilustração. Eu e você, nós somos estas duas crianças que, sem ter noção dos perigos da vida, vai se embreando cada vez mais em dificuldades, em embaraços, em armadilhas. E a gente fica, de repente, tão envolvidos com os problemas que perdemos o rumo e a direção. A floresta significa estes problemas que perturbam a nossa mente, que não nos deixam pensar direito e nem ver o caminho. A mãe desta história é Deus, que está muito preocupado com o rumo que a nossa vida vai tomando aqui na terra. A galinha e os pintinhos está registrada no Evangelho segundo São Mateus, capítulo 23 e o verso 37, onde o Senhor Jesus diz o seguinte: quantas vezes quis eu ajuntar os teus filhos como a galinha ajunta os seus pintinhos debaixo das asas. Esta galinha que segue na frente e os pintinhos vão atrás. Esta galinha representa o nosso Senhor Jesus. E foi Ele mesmo que fez esta comparação. Outro dia, eu estava assistindo um programa de entrevistas na televisão e eu estava curioso com uma entrevistada que escreveu um livro sobre as galinhas. Ela é a maior especialista em galinhas no mundo. Parece uma bobagem, não? Pessoas escreveram um livro sobre as galinhas. E esta escritora, apoiada em testemunhos de cientistas, afirma no seu livro que a galinha é considerada a mãe perfeita, a mãe que protege, a mãe que guarda, a mãe que alimenta. É uma mãe tão perfeita que, se uma galinha estiver dormindo com os pintinhos debaixo das suas asas e você colocar o filhote de uma patinha debaixo dela, se ela estiver dormindo e quando o dia clarear, ela vai cuidar daquele patinho como se fosse um pintinho e alimentar e proteger do mesmo jeito. Não foi por acaso que o Senhor Jesus

se comparou a esta galinha, a mãe perfeita, porque é Ele que nos dá proteção. E é Ele que nos conduz no meio da floresta. Você viu a alegria das crianças quando começaram a correr atrás dos pintinhos? Esqueceram que estavam perdidos e estavam alegres seguindo a galinha e os pintinhos. Se você não sabe, o símbolo da paz e vida é uma galinha e os pintinhos, de Mateus 23 e 37. E se você vier na paz e vida, você vai ficar tão alegre. Você vai esquecer até que estava em perdição. Vai sentir segurança, porque o próprio Senhor Jesus vai te abrigar debaixo das suas asas, e ali você estará seguro.

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5: 6:26.

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1: 6:31.

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8: 6:44.

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0: 7 horas.
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5: Bom dia, são 7:06.
7: As águas do Senhor estão jorrando neste lugar. 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Então mergulhe nessas águas.

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5: Capítulo 39 de Gênesis diz assim: José era formoso de porte e de aparência. A mulher de Potifar pôs os olhos nele e lhe disse: deita-te comigo. Eu suponho que esta não foi a primeira vez que ela convidou alguém para deitar-se com ela. Uma mulher como esta é um perigo na vida de qualquer homem, principalmente na vida de um homem de Deus. E o livro de Provérbios descreve com exatidão os caminhos da sedução. Provérbios capítulo 7, de 4 a 27. Diz a sabedoria: tu és minha irmã, e ao entendimento clama teu parente, para te guardarem da mulher alheia, da estranha que lisonjeia com palavras. Porque da janela da minha casa, por minhas grades olhando eu, vi entre os simples, descobri entre os jovens, um que era carente de juízo, que ia e vinha pela rua junto à esquina da mulher e seguia o caminho da sua casa. À tarde, no dia, no crepúsculo, na escuridão da noite, nas trevas, eis que a mulher lhe sai ao encontro com vestes de prostituta e astuta de coração. É apaixonada e inquieta, cujos pés não param em casa, ora nas ruas, ora nas praças, espreitando por todos os cantos. Aproximou-se dele e o beijou, e de cara impudente lhe diz: sacrifícios pacíficos tinha eu de oferecer, paguei hoje os meus votos, por isso saí ao teu encontro a buscar-te e te achei. Já cobri de colchas a minha cama, de linho fino e várias cores, já perfumei o meu leito. Vem, embriaguemo-nos com as delícias do amor até pela manhã, gozemos amores, porque o marido não está em casa, saiu de viagem para longe, levou consigo um sactel de dinheiro. Só por volta da lua cheia ele vai voltar para casa. E ela o seduziu com muitas palavras, com as lisonjas dos seus lábios o arrastou, e ele no instante a segue como boi que vai para o matadouro, como servo que corre para a rede, até que a flecha lhe atravesse o coração, como ave que se apressa para o laço, sem saber que isto lhe custará a vida. A sua casa é caminho para a sepultura, e quem sobe ao seu leito desce para as câmaras do inferno e da morte. Que triste quadro! Muitas vezes somos tentados. Ser tentado não é pecado. Pecado é ceder à tentação. Todo tempo o mundo está nos ditando um estilo de vida que nos induz a pecar. O mundo quer que neguemos a nossa fé, nossos princípios e nossa moralidade. As pessoas nos seduzem a negar os valores que moldam a nossa vida por inteiro. Porque hoje os valores estão totalmente mudados. Uma pessoa que engana a outra não é mais considerado desonesto ou safado. Ele é esperto, é vivo. Um homem que tem muitas mulheres, que as usa a bel prazer e que as engana, não é mais considerado um mau caráter. Ele é um machão, é um grande amante. Ter amante é um dos sinais da vida moderna. Quando alguém é honesto e respeita as mulheres, preservando os valores morais, é considerado um tolo, antiquado, careta, quadrado, ultrapassado e fora de moda. A vida moderna faz-nos pensar que o certo é errado e que o errado é certo. De tanto errado ser normal para o mundo hoje, chegamos a ficar envergonhados quando agimos corretamente. Ser moderno é falar de AIDS e direito dos gays, mas não falar de Deus e religião. Hoje, se você é um cristão fiel, você é fanático. Você é um zé ninguém. Você é um pobre coitado. José estava vivendo num país de idolatria, numa outra cultura.

outra língua, numa sociedade pluralística, mas ele não perdeu sua fé em Deus. Eles tiraram José de sua terra, mas não puderam arrancar Deus de dentro dele. Ele tomava conta de todo o dinheiro dos seus senhores, mas ele não se tornou corrupto. Ele estava sendo tentado por uma mulher pecadora, mas ele não perdeu a sua pureza. Ele estava sozinho numa terra em que ninguém o conhecia, numa sociedade onde o sexo era livre, mas ele continuou virgem, sem contaminar-se pelo estilo de vida do Egito. Ele foi vendido, esquecido, tentado, escravizado, caluniado, mas não tornou-se secularizado e mundano. Não se conformou com o mundo e apresentou seu corpo como um sacrifício vivo, santo e agradável a Deus, provando a vontade de Deus para a sua vida, que está em Romanos 12, 1 e 2. Qual é o processo da tentação? Saiba que a tentação tem um processo. Primeiro, a mulher pôs os olhos em José, diz no versículo 7. A tentação não acontece de repente. Existe todo um processo. Tudo começa com o olhar. Com Adão e Eva foi a mesma coisa. Vendo a mulher que a árvore era boa para se comer, agradável aos olhos, e a árvore era desejável para dar entendimento, tomou-lhe do fruto e comeu, e deu também ao seu marido, e ele comeu. Abriram-se então os olhos de ambos, e percebendo que estavam nus, coseram folha de figueira e fizeram roupas para si. Gênesis 3, de 6 a 7. Não existe nenhum problema com a primeira olhada. A primeira olhada é sempre involuntária, mesmo porque é impossível não olhar. Quando olhamos pela primeira vez e começamos a pensar, dando corda à nossa fantasia e imaginação, a gente olha outra vez, deseja continuar olhando, então estamos tomando o primeiro passo para o pecado. As pessoas que caem em pecado começaram apenas olhando, olhando, olhando, e aí desejando, desejando, desejando, e aí, meus irmãos, até as pessoas que gastam dinheiro além das suas possibilidades, eles gastam porque começaram apenas olhando. Vão para o shopping e ficam olhando. Param na vitrine e ficam olhando. Aí vem o desejo de ter, o desejo de comprar. Aí entra e aí se endivida e cai na tentação. Segundo, a mulher falou com ele, com José, dia após dia: deita-te comigo, deita-te comigo, de manhã, de tarde, de noite, segunda, terça, quarta, quinta, deita-te comigo, deita-te comigo. Que coisa terrível cair nas mãos de uma... Seis coisas o Senhor aborrece, e a sétima a sua alma abomina: olhos altivos o Senhor aborrece, língua mentirosa o Senhor aborrece, mãos que derramam sangue inocente o Senhor aborrece, coração que trama projetos pecaminosos o Senhor aborrece, pés que se apressam a correr para o mal o Senhor aborrece, mas a testemunha falsa que profere mentiras o Senhor aborrece, e o que semeia contenda entre irmãos o Senhor odeia. Está em Provérbios 6, 16 a 19. Todas estas coisas malignas são qualidades encontradas na esposa de Potifar, nesta mulher que diz para José: deita-te comigo. Note que o processo da tentação é o mesmo em todos os casos. Dalila importunava Sansão todos os dias com palavras e molestando, até que apoderou-se de Sansão, apoderou-se da sua alma uma impaciência de matar. Olha, a tentação vem quando o diabo, quando a mulher, quando a gente vai sendo importunado: deita-te comigo, bebe, fuma, se afasta, não, deixa, separa, e aquilo fica vivendo.

acontecendo dentro de você. Tentação acontece no dia a dia, aos pouquinhos, minando as nossas forças, vencendo-nos pouco a pouco, como uma gota d'água torturando alguém, pingando, pingando, aborrecendo, aborrecendo. Terceiro, a tentação espera pela oportunidade certa, está no verso 11. Aconteceu que certo dia veio José a casa para atender os negócios de Potifar, e ninguém dos da casa se achava presente. Então ela o agarrou pela roupa e lhe disse: deita-te comigo. A tentação está espreita, procurando o momento certo. É como uma cobra procurando dar o bote. José não estava fazendo nada de errado. Ele entrou na casa para fazer o seu trabalho, porém a mulher estava esperando. Como a leoa espera pacientemente por sua vítima, igual uma cascavel espera para dar o bote. Cuidado, pois a serpente é colorida e linda, mas ela enterra a sua presa na garganta de alguém e mata. Nunca podemos brincar com o pecado, por menor que ele seja. Nunca podemos pensar que somos fortes bastantes ou maduros bastantes que o pecado não vai nos atingir. Ninguém é forte o bastante. Temos que estar atentos, temos que estar ao lado de Jesus, senão a gente cai. Davi é o homem mais santo da Bíblia e caiu por causa de mulher. Sansão é o homem mais forte da história e caiu por causa de mulher. Sansão era o homem mais sábio da Bíblia e caiu por causa de mulher. Se você não é tão sábio, não é tão forte, não é tão santo, meu irmão, cuidado. E a maligna mulher conseguiu a oportunidade certa. Talvez José era muito simples ou puro, que não percebeu o mal. Quem sabe ele estava tão ocupado e absorto em seu trabalho que não viu o perigo à sua volta. Ou ainda ele era tão jovem e confiante em si mesmo ou na mulher que jamais pensou que ela fosse capaz de agarrá-lo. A grande verdade é que não existe jovem ou velho na hora da tentação. Muitos caem porque são jovens inexperientes, outros porque são quarentões e estão enfrentando a crise da meia-idade, querendo afirmar-se, outros ainda porque são velhos e querem estimular o ego, querem saber se ainda são capazes de atrair o sexo oposto ou de ser um grande amante. Precisamos estar alerta. José entrou na jaula da fera inadvertidamente, ficou sozinho com ela, sem ninguém para lhe dar cobertura. O mal estava a caminho. Não pique sozinho, ande com alguém. Foi por isso que Jesus mandou os discípulos 2 a 2. Ficar sozinho é um perigo. A minha mãe já dizia que cabeça vazia é oficina do diabo. Não fique sozinho. Agora, quais são os passos para vencer a tentação? O primeiro passo é, recuse. Este foi o primeiro passo para José vencer a tentação. Ele simplesmente, no versículo 8, disse não, não. A fé sabe que é necessário dizer não. Muitos são os apelos e convites desse mundo. Diga não, diga não. Você está apaixonado, mas seu relacionamento com Jesus tem que ser mais importante que seu relacionamento emocional. Quando o cristão se esquece de como dizer não, sua queda começa. É tempo hoje de dizer não. Diga não. Uma moça conversando comigo disse que saiu com o filho do pastor. Foi a uma lanchonete e ela pensava: ah, esse é filho de pastor, ele vai ser um homem da minha vida. Após o lanche, entrou no carro para voltar para casa e ele se dirigiu ao motel.

E ela disse: o que é que nós vamos fazer aqui? Ela disse: nós vamos conversar. Vai conversar com outra pessoa. Eu não vou entrar aí para conversar. Quer conversar comigo? Vamos conversar na casa da sua mãe ou na minha casa? Sai fora, eu não vou. Eu digo não. Ah, então não sai mais com você. Não saia, mas eu digo não. Você tem que aprender a dizer não. Na hora da tentação na escola de colar, diga não. Na hora que o garoto vier para cima de você dizendo: se não deixar me dar uma prova de amor, eu não caso. Diga não, vai pedir prova de amor para outro. Diga não. Na hora que o guarda te para e quer uma propina, diga não. Na hora que alguém disser: olha, se você não me molhar a mão, nós vamos conversar, diga não. Tô errado, me mute. Tem que rebocar o meu carro, reboque. Mas eu não aceito propina e eu não dou propina. Diga não. Segundo, José sabia qual era o seu lugar e quem ele era. Ah, irmãos, quando a gente não sabe qual é o lugar da gente, a gente peca. Quando a gente não sabe quem a gente é, a gente peca. Tem muito crente hoje que não sabe quem ele é. Ele não sabe que ele é filho do Deus vivo. Ele não sabe que ele é templo do Espírito Santo. Ele não sabe que Deus é seu Deus e que ele é seu servo. Ele frequenta a igreja, mas não sabe quem ele é. José sabia de suas funções e responsabilidades. E ele disse: meu senhor me tem por mordomo. E ele não sabe do que há em casa. Por tudo que tem, me passou ele as minhas mãos. Ele não é maior do que eu nesta casa. E nenhuma coisa me proibiu, senão a ti. Pois és sua mulher. Como, pois, eu cometeria tamanha maldade e pecaria contra o meu Deus? Está no versículo 9 e 10. Ele sabia quais eram os seus direitos, o que era certo ou errado. Estava consciente dos seus deveres. Sabia que era maldade e, acima de tudo, pecado. Você acha que Potifar disse a José: muito bem, José, tudo que é meu é teu, menos minha mulher, é claro? Creio que não. Existem certas coisas que não são necessárias se falar. Temos que perceber, temos que ter o bom senso de julgar o certo e o errado. Saber qual é o nosso lugar, até onde podemos ir, quais são os nossos limites, e daí não passar, porque se a gente passar do limite, peca. Veja bem, eu viajei uma vez para Belo Horizonte e para Valadares pregar o Evangelho. O ônibus tinha 36 lugares, 35 lugares estavam sentados homens. Só um lugar. Quando eu entrei naquele ônibus, uma loira estava sozinha e todos os homens estavam perguntando: qual é o felizardo que vai sentar ao lado dela? E você já pode imaginar que ela estava sentada do meu lado. Teve um camarada lá,

0: do lado dela.
1: E ela aí começou a conversar comigo e disse: você vai para onde? Eu podia ter ido para Valadares, eu não estava mentindo. E ela perguntou: qual é o seu nome? Eu podia ter dito: meu nome é Silmar, eu não estava mentindo. E ela perguntou: o que você vai fazer em Valadares? Eu podia ter dito: eu vou a trabalho, eu não estava mentindo. Mas, meu irmão, isso não era toda a verdade. E quando ela perguntou: você vai para onde? Eu disse: eu vou para Governador Valadares fazer uma conferência evangelística. Quando ela perguntou: qual é o seu nome? Eu disse: meu nome é Pastor Silmar. E quando ela disse: o que você vai fazer lá? Eu disse: vou pregar o evangelho, sou casado, tenho 4 filhos, aqui está a porta da minha mulher. E aí criou-se uma barreira. Agora, quando a gente fica brincando: meu nome é Silmar, eu vou a trabalho, você está dando chance para o diabo. José não precisou receber uma ordem de Potifar ou de Deus, ele simplesmente sabia. Sabemos o que é certo ou errado, o que realmente precisamos é obedecer, é dizer não. Quando pecamos é porque queremos dizer sim em vez de não. O pecado não acontece por acidente. Hoje mesmo, quando eu fui para outra rádio onde eu prego, na porta estava lá um casal querendo assistir o debate. E enquanto eles esperavam para assistir o debate evangélico da rádio FM, ele estava sentado numa pedra e ela sentada no colo dele, se beijando na boca. Casal de crente. Meu irmão, você acha como é que estava esse rapaz se sentindo beijando uma moça bonita na boca que está sentada no colo dele? Vai pecar, daqui uns dias os dois estão tendo sexo. Vai pecar, porque ninguém fica brincando com o diabo, brincando com o pecado, brincando com a tentação, vai vencer não. A Bíblia diz em Provérbios 6 que ninguém coloca fogo no peito sem queimar a roupa, e ninguém pisa em brasa sem queimar o pé. Se você pisar em brasa, você vai se queimar. Se você está brincando com sexo, vai ficar grávida. Se você está brincando com sexo, você vai cair. Diga não. Ele também sabia quem ele era. É muito importante saber quem somos. Infelizmente, há pessoas que não sabem absolutamente nada, nem acerca de Deus, nem acerca de si mesmo. Muitos não sabem por não ter a informação necessária, outros porque realmente nada querem saber. A fé é saber, a fé é conhecimento que vem pelo ouvir e ouvir a palavra de Deus, Romanos 10:7. Jó sabia quem ele era. Ele sabia o que estava acontecendo com ele e ele disse bem alto: porque eu sei que o meu Redentor vive e por fim se levantará sobre a terra. Jó 19:5. Paulo disse: e por isso estou sofrendo essas coisas, todavia não me envergonho, porque eu sei em quem tenho crido e eu estou bem certo que ele é poderoso para guardar o meu depósito até o dia final. 2 Timóteo 1:12. Ele sabia: eu sei que meu Deus é comigo, eu sei que eu sou um servo de Deus, eu sei que eu sou escolhido e eu não posso ceder, eu não posso ceder. Para vencer a tentação, você precisa saber quem você é. Você sabe quem você é? José conhecia seu Deus, suas promessas, os seus sonhos que Deus havia lhe dado. A recompensa é para aquele que é fiel. O plano de Deus para a sua vida, ele sabia o que Deus iria fazer nele e através dele. Ele sabia também quais eram as consequências do pecado, pois o salário do pecado é a morte. Romanos 6:23. Precisamos saber quem nós somos. Somos homens e mulheres de Deus, raça eleita, povo de propriedade exclusiva de Deus, nação santa, sacerdócio real, 1 Pedro 2:9. Santuários do Espírito Santo, 1 Coríntios 6,19, menina dos olhos de Deus, Zacarias 2,8, e o Espírito Santo tem ciúme de nós, Tiago 4,5, e ele intercede por nós com gemidos inexprimíveis, Romanos 8,26.
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queridos, bom dia, tudo bem? Tudo jóia? Graça e paz do Senhor Jesus para vocês neste novo dia, nesta nova semana que começa. Hoje é segunda-feira, dia 11 de maio do ano 2026. Bom dia para você. Bom dia, gente querida. Bom dia, Itaperuna. Bom dia, povo de Deus. Bom dia para você, meu irmão, minha irmã. Bom dia para você, meu amigo, minha amiga. Bom dia para todo mundo que estão aí sintonizados em 104,9. Conectados também pelo aplicativo nas plataformas iOS e Android, pelo site do radios.com, radios.net. Você também pode ouvir a nossa programação. Nós vamos juntos aqui pela 104 FM Novo Som e já você começa a participar da nossa programação. Daqui a pouco eu vou divulgar para vocês aqui a pergunta de hoje do nosso desafio bíblico. Caminhando pela palavra do Senhor, nós estamos aqui no livro de 1 Reis. E hoje nós vamos entrar em 1 Reis, capítulo 17. Faça aí a marcação, já coloque a data de hoje. Se você não sabia em qual capítulo era o capítulo de hoje, então a semana já começa segunda-feira, 11 de maio do ano 2026, começa em 1 Reis, capítulo 17. Faça a marcação, coloque a data de hoje e se prepare para participar, para aprender a palavra do Senhor aqui na FM Novo Som. Você participa com a gente pelo 9984-9004, 99849-104, DDD 22.

Você participa pelo grupo do Desafio Bíblico pelas redes sociais da FM Novo Som, arroba rádio 104 FM Novo Som. Amém? Mandando aqui o nosso abraço, nos lembrando com muito amor, com muito carinho, com muita alegria e gratidão ao Senhor pela sua vida. Aniversariante do dia de hoje, aniversariante aí do final de semana, aniversariante desse mês de maio. Deus te abençoe poderosamente. Não podemos nos esquecer de, na abertura do programa, esquecer dos nossos ouvintes que estão aniversariando, ou então no final de semana comemoraram mais um ano de vida. Parabéns para vocês, felicidades vinda do céu para a vida de vocês, para a família, para casa, para tudo que vocês fizerem, sejam abençoados por Deus em nome de Jesus. Então receba aí o nosso carinho, a nossa lembrança de amor, de gratidão a Deus pela vida de cada um de vocês. Parabéns, muitas felicidades. Deus abençoe todos vocês, ouvintes da 104 FM. E voltamos já já com a primeira edição do Sucesso em Dois Tempos, do Plex 104. E com a pergunta de hoje do nosso desafio bíblico.

todos os dias, a cada manhã. As misericórdias dele, do Deus eterno, se renovam sobre cada um de nós. Eu não vou desperdiçar o dia de hoje com coisas vãs. Esse é o dia que Deus fez para nós. Bom dia.

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4: Ok, bom dia, são 9:37.
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4: E eu já vim atropelando a vinheta do Plex 104, primeira edição. Você participa com a gente aqui na FM Novo Som. Vamos lá!
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4: É o sucesso em dois tempos, é o do Plex 104, é a primeira edição do sucesso em dois tempos, do Plex 104, e tem adoração e adoradores em dois tempos para você. O primeiro sucesso, Tu És Bom, e o segundo sucesso, Estou Aqui Para Te Louvar. Quem participa é a Noêmia, do centro da cidade. Ela oferece para os ouvintes, para sua família, também oferece com muito carinho para os funcionários do setor de patologia e laboratório do Hospital São José do Avaí. Para todos que estão ouvindo a 104 FM, as mães e os pais do Desperta Débora e Homens de Coragem estão oferecendo para os internos e funcionários do presídio e da Casa de Custódia. Um abraço aí para vocês, obrigada pelo carinho, pela audiência. A participação também vem da Cleusa Ferreira, do Lions. Oferece para os ouvintes, para sua família, para os aniversariantes do mês de maio, para o José Carlos Pacheco, do Marcatempo, e sua família, para Lígia Gomes, do Niterói, e sua família, para os moradores do Lions e para todo mundo que está ouvindo a nossa programação. Amém. Um abraço para vocês. Obrigada pelo carinho, pela audiência. Deus abençoe cada um de vocês em nome de Jesus. São 9:39. Adoração e adoradores em dois tempos para você. Bom dia, gente querida. Já já tem desafio bíblico.

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0: Agora são 9 horas mais 48 minutos. Bom dia, gente querida. 9h48. Bom dia. Deus te abençoe. Dia abençoado para você. Uma semana abençoada para você. Em nome de Jesus. Nacipe Gonzaga já mandou aqui pra gente. Nós teremos uma semana abençoada. E ninguém mesmo vai roubar as nossas bênçãos. Vai tirar a alegria de Deus do nosso coração. Amém? Bom dia para você. Ótimo dia na presença do Senhor nosso Deus e ouvindo aí a nossa programação e uma semana abençoada em nome de Jesus. Nós ouvimos Adoração e Adoradores na primeira edição do Sucesso em Dois Tempos do Plex 104, que volta às 11h20 da manhã.
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0: É um livro por temporada, um capítulo por dia, seguindo a ordem da Bíblia. Nós estamos no livro de 1 Reis, capítulo 17. 1 Reis, capítulo 17. Abra sua Bíblia aí, vem participar com a gente, ou você que usa o aplicativo de Bíblia, acesse o seu aplicativo de Bíblia. Em 1 Reis, capítulo 17. Não vai no Google, não, tá? Abra sua Bíblia, pega sua Bíblia na mão, vai começar a folhear sua Bíblia ou acesse o aplicativo de Bíblia para você poder participar com a gente. Preste atenção na pergunta de hoje. Estamos aqui no capítulo 17 de 1 Reis, em que fala que Elias é alimentado por corvos, e também fala sobre a viúva de Sarepta ou Serepta. Algumas versões vêm escrito Serepta, outras Sarepta. Então não tem problema se a sua versão é diferente da nossa. Da que usamos aqui na rádio. Essa Bíblia aqui que já estamos usando há alguns anos no Desafio Bíblico aqui na rádio é da NVI, a Nova Versão Internacional. Então algumas palavras elas vêm diferente. Mas não tem problema. Preste atenção no capítulo, no que eu vou ler para vocês, e preste atenção na pergunta. Algum tempo depois, o riacho secou-se por falta de chuva. Então a palavra do Senhor veio a Elias.

0: vá imediatamente para a cidade de Sarapta, de Sidom, e fique por lá. Ordenei a uma viúva daquele lugar que lhe forneça comida. E ele foi. Quando chegou à porta da cidade, encontrou a viúva. O que a viúva estava fazendo? Essa é a pergunta de hoje do nosso desafio bíblico. Preste atenção. Pegue a sua Bíblia agora, abra a sua Bíblia, comece a folhear a sua Bíblia, faça a marcação, coloque a data de hoje, dia 11 de maio do ano 2026, estamos em 1 Reis, capítulo 17, ou acesse o seu aplicativo de Bíblia, ok? Não é para você ir no Google procurar a resposta. É para você achar na sua Bíblia, para você ler na sua Bíblia, ou então se você não usa a Bíblia, usa o aplicativo de Bíblia no celular, no tablet, no computador. Vai lá em 1 Reis, capítulo 17. Algum tempo depois, o riacho secou-se por falta de chuva. Então a palavra do Senhor veio a Elias. Vá imediatamente para a cidade de Sarepta, ou Serepta, de Sidom, e fique por lá. Ordenei a uma viúva daquele lugar que lhe forneça comida. E ele foi. Quando Elias chegou à porta da cidade, ele encontrou a viúva. O que a viúva estava fazendo? Essa é a pergunta de hoje do nosso desafio bíblico. Já sabe a resposta? Já leu 1 Reis capítulo 17? Já conferiu aí junto comigo? Então vem participar, vem responder, vem aprender e envia sua resposta pra gente, a sua participação pelo 99849004, pelo grupo do Desafio Bíblico no WhatsApp, pelas redes sociais da FM Novo Som, arroba rádio 104 FM Novo Som, arroba rádio 104 FM Novo Som. Essa é a pergunta de hoje do nosso Desafio Bíblico. Bom dia, gente querida.
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3: Agora são 10 horas mais 7 minutos. Bom dia, Deus te abençoe. Segunda-feira, dia 11 de maio do ano 2026. Por aqui nós começamos a edição de hoje da Caravana de Louvores na 104 FM Novo Som. Ótimo dia para você que está com a gente na 104 FM Novo Som. Começando a edição de hoje da Caravana de Louvores, 10 horas mais 7 minutos. A hora certa para você agora sim. Sim, você vai ouvir a nossa trilha de abertura da Caravana de Louvores da 104 FM. Você participa com a gente de segunda a sexta, nesse horário, aqui na 104. 10 horas mais 7 minutos. Bom dia, gente querida. Muitos ouvintes perguntam de onde é essa canção da trilha de abertura da Caravana de Louvores. Essa canção é um instrumental do grupo Novo Tom. Ele vem num CD, veio, né, na época, em um CD duplo com essa trilha, né, esse instrumental e as outras canções. Acredito que vocês consigam baixar também no YouTube e achar em outras plataformas também. Muitas pessoas gostam dessa abertura aí da Caravana de Louvores na 104 FM. Horas mais 8 minutos, confirmando a hora certa para você, participando com a gente hoje na Caravana de Louvores, a Ireni Eleutério, da Fazenda Concórdia, em Retiro do Muriaé, já respondeu o desafio bíblico de hoje corretamente e oferece a sua Caravana de Louvores para os ouvintes, para a sua família, para o seu filho Irlan Lázaro, que fez aniversário dia 9 de maio. Parabéns mais uma vez para você, Irlan. Ele fez aniversário no sábado, dia 9 de maio, oferece para suas amigas, para as irmãs em Cristo e para todos que estão ouvindo a 104 FM. Um abraço para você, irmã Ireni Eleutério, em Retiro do Muriaé. Participa com a gente todos os dias e já respondeu o desafio bíblico de hoje corretamente. Então vamos ouvir agora a edição de hoje da Caravana de Louvores da 104 FM. Segunda-feira, dia 11 de maio do ano 2026, a de hoje é da Ireni Eleutério, de Retiro do Muriaé. Bom dia, gente querida, graça e paz do Senhor Jesus. Música.

de profecia. Havia um casal de velhinhos que há muito tempo congregava numa de nossas igrejas, numa pequena cidade do interior. Próximo daquela cidade, havia uma fazenda com uma grande plantação de cana. O fazendeiro era um homem cruel, que odiava a obra de Deus. Quando descobria entre os seus trabalhadores uma pessoa crente,

Igreja abençoada, onde os velhinhos congregavam, certa noite, quando o culto terminava, uma irmã se aproximou dos velhinhos e transmitiu-lhe

ao cruel fazendeiro. Os velhinhos não queriam aceitar, pois conheciam a fama do fazendeiro e o seu ódio pelos crentes. Mas Deus lhes garantiu que seria com eles. Assim, deixaram tudo o que tinham ao

O capataz ouviu a oração dos velhinhos e foi contar ao fazendeiro, que ao saber que eram crentes, ficou furioso e ordenou ao capataz que desse um fim nos velhinhos. Já era noite, o capataz não perdeu tempo, pegou sua arma de fogo e foi em direção ao ranchinho. Os velhinhos oravam, e quando o capataz colocou o cano da arma pela fresta do ranchinho e já ia atirar, o ranchinho pegou fogo. Ele desistiu de atirar, mas querendo se aparecer, foi dizer ao fazendeiro que ele havia posto fogo no ranchinho. Mas quando o fazendeiro olhou, o fogo já havia se espalhado por todo o canavial, que ainda não estava maduro para queimar. E as labaredas eram tão altas que pareciam lamber as estrelas. Completamente irritado,

para a fazenda. O capataz, muito triste, passou a noite em claro, e com isso ficou observando o fogo, que cada vez se alastrava mais, e perto do amanhecer, o fogo se apagou.

capataz não entendeu o que estava acontecendo. Correu de volta para a sede da fazenda e contou ao fazendeiro o que acabara de ver. Mesmo sem querer acreditar, o fazendeiro foi com o capataz até o canavial. Seu coração batia atemorizado ao ver cada pé de cana mais verde e mais bonito do que no dia anterior. E quando viu que o ranchinho ainda estava em pé e ouviu que os velhinhos estavam dentro orando, seu coração amoleceu. Chamou os velhinhos para fora e perguntou se eles não tinham visto o fogo no canavial. Os velhinhos lhe disseram que o único fogo que eles tinham sentido era o fogo do Espírito Santo, que encheu a alma deles de alegria a ponto de passarem a noite inteira se alegrando na presença do Senhor.

0: 10:36 aqui na FM Novo Som. Bom dia, essa foi a última de hoje da Caravana de Louvores da 104 FM. E a Caravana de Louvores de hoje foi da Ireni Eleutério, da Fazenda Concórdia, em Retiro do Muriaé. Caravana de Louvores está de volta amanhã, permitindo assim o Senhor nosso Deus. Bom dia, gente querida.
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0: Muito bem, bom dia, são 10:38 na 104 FM Novo Som. 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

0: 11:02. Bom dia, Deus te abençoe. Ouvimos Rafael Bittencourt gravado ao vivo, Deus de Novos Começos. Ouvimos também na sequência Gabriel Guedes, Santo para Sempre. Flávia Reis, O Rei do Meu Coração. 11:02, confirmando a hora certa para você. Bom dia, Deus te abençoe. A pergunta de hoje está no ar, você vem participar, você vem responder o nosso desafio bíblico. Vou repetir aqui a pergunta de hoje para você participar, para você responder, para você aprender junto com a gente a palavra do Senhor aqui na FM Novo Som, a sua identidade gospel, a rádio que ama você.
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0: Início de uma nova semana do Desafio Bíblico, segunda-feira, dia 11 de maio do ano 2026. Então eu já falo para vocês em qual capítulo nós estamos, porque a partir de amanhã, permitindo o Senhor, já entramos no ar com a pergunta e você precisa fazer a marcação para você saber em qual capítulo será cada dia da semana, porque o Desafio Bíblico é um livro por temporada, é um capítulo por dia. Seguindo a ordem da Bíblia, estamos começando hoje, dia 11 de maio, 1 Reis, capítulo 17. Algum tempo depois, o riacho secou-se por falta de chuva. Então a palavra do Senhor veio a Elias: vá imediatamente para a cidade de Sarepta, ou Serepta, de Sidom, e fique por lá. Ordenei a uma viúva daquele lugar que lhe forneça comida. E ele foi. Quando chegou à porta da cidade, encontrou a viúva. O que a viúva estava fazendo quando Elias chegou lá na porta da cidade? O que essa viúva estava fazendo? É a pergunta de hoje do nosso Desafio Bíblico. Vem participar, vem responder, vem aprender a palavra do Senhor aqui na FM Novo Som. Bom dia, gente querida.
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4: Minha gente querida, bom dia, 11 horas mais 19 minutos aqui na 104 FM, Novo Som. Deus te abençoe poderosamente, em nome de Jesus. Vamos aqui com as participações, todos respondendo o desafio bíblico de hoje corretamente. Eu quero agradecer o seu carinho, a sua audiência. Cleusa Ferreira do Lions respondeu o desafio de hoje corretamente. Também a Maria Aparecida, da Cidade Nova, a Cidinha Araújo, da Cidade Nova, respondeu o desafio bíblico de hoje corretamente. Amém. Um abraço aí para vocês. Obrigada pelo carinho, pela audiência. Joana Dark Andrade, do bairro Carulas, respondeu o desafio de hoje corretamente. Deseja a todos um bom dia e a paz do Senhor Jesus. Raquel de Lima, da SEAB, oferece os próximos louvores para os ouvintes, para a sua família e para toda a equipe 104 FM, desejando a todos um bom dia e a paz do Senhor Jesus. Bom dia para todo mundo, a paz do Senhor Jesus. Presbítero Hernani Vaz, do bairro Aeroporto. Oi, meu irmão, bom dia. Graça e paz do Senhor Jesus. Aline, bom dia. A paz do Senhor Jesus, bom dia. A paz do Senhor Jesus. A resposta de hoje é essa. Tá certa a resposta. Estou ouvindo o programa todos os dias, hein? Deus abençoe vocês. Amém. Um abraço para você, presbítero Hernani Vaz, do bairro Aeroporto. Um abraço para toda a sua família. Deus abençoe vocês em nome de Jesus. Célia Marçal, do Lions, respondeu o desafio bíblico de hoje também, corretamente. Tá certa a resposta, gente querida. Ireni Eleutério, da Fazenda Concórdia, em Retiro do Muriaé, também respondeu o desafio bíblico e participou ainda da caravana de louvores de hoje. Um abraço aí para vocês. Mandar um abraço aqui com muito carinho para a irmã Lielza, ou Elielza, eu não anotei o nome dela, mas ontem, quando o culto da Primeira Igreja Batista terminou, nós nos encontramos no final do culto. E ela disse assim: Aline, quero te dar um abraço. Eu ouço todos os dias o programa na Rádio 104 FM. Aí eu perguntei o nome dela, mas foi tão rápido e não deu tempo de anotar. Então, um abraço para essa irmã querida, tão simpática e alegre, que abraçou a mim, ao Daniel, né, com tanto carinho. E ouve a Rádio 104 FM, a irmã Lielza ou Elielza. Deus te abençoe, querida. Em nome de Jesus, obrigada pelo carinho, pela audiência. Um abraço aí para os irmãos da Primeira Igreja Batista em Itaperuna. Rumo ao centenário, né? Rumo aos 100 anos de organização. Um abraço aí para o pastor Tiago Tamires, toda a família e todos os irmãos da Primeira Igreja Batista em Itaperuna. Deus abençoe vocês. E um abraço aí especial para a irmã Lielza ou Elielza. Ela conversou comigo ontem no final do culto e disse que ouve a rádio todos os dias. Um abraço também para Lenice, que ouve a rádio 104 FM. Deus abençoe todas vocês, em nome de Jesus. A Lígia Gomes, do Niterói, respondeu o desafio de hoje corretamente. Oferece as próximas canções para os ouvintes, para sua família, para os netinhos Davi, Anne e Daniel, para toda a equipe 104 FM, para suas vizinhas, para o irmão e amigo Olivácio da Fonseca e sua família, também para a família do Vitor, para a tia Nelma do bairro São Mateus, para todos que estão ouvindo a 104 FM, para Cleusa Ferreira do Lions, desejando que Deus abençoe a todos e nos dê uma semana abençoada. Amém. Um abraço para todos vocês. Obrigada pelo carinho, pela audiência. Minha gente querida, tem mais participações aqui chegando na programação da 104. Tem um convite aqui muito especial. É um convite muito especial para você, ouvinte da 104 FM, Assembleia de Deus, Ministério da Reconciliação, que hoje ainda é pastoreada pelo pastor Abel Felipe. Né, convida você e sua família para participar da jubilação do pastor Abel Felipe. Vai acontecer dia 30 de maio, às 19h30, Avenida Deputado José de Cerqueira Garcia, número 659, na CEAB. Né, a participação do pastor Denner Vieira, Vitorino Silva e Orquestra Azaf. Então, dia 30 de maio, às 19h30, é sábado, vai ser a jubilação do pastor Abel Felipe, da AD Reconciliação, Assembleia de Deus, Ministério da Reconciliação. E você que está ouvindo a 104 FM Novo Som, é o convidado, é a convidada para estar participando desta grande noite abençoada, com o tema 1 Samuel capítulo 7, versículo 12, até aqui nos ajudou o Senhor, amém? Um abraço para o pastor Abel Felipe, a irmã Nadir, toda a família. Quem enviou o convite aqui para a gente foi a Ione, filha do pastor Abel. Um abraço para você, Ione Rangel, convidando a todos para estar participando deste culto de jubilação do pastor Abel Felipe, dia 30 de maio, às 19h30, na Assembleia de Deus, Ministério da Reconciliação. Vai, leve toda a sua família e vamos estar abraçando o pastor Abel Felipe, estarmos em comunhão, em alegria, em nome de Jesus. Deus abençoe vocês, queridos, em nome de Jesus Cristo. Tem aqui a participação, eu nem lembro se eu já falei, das mães e os pais do Desperta Débora e Homens de Coragem, oferecendo com muito carinho para os filhos de oração, filhos do coração, para os internos e funcionários do presídio e da casa de custódia. Um abraço para vocês, Deus abençoe cada um de vocês poderosamente, em nome de Jesus. Nós vamos para o apoio cultural e voltamos com a segunda e última edição do Sucesso em Dois Tempos, do Plex 104.
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6: 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Amanhã eu volto com as ofertas da nossa Terça-feira Verde. Um abraço, minha amiga Aline Fernandes, e até amanhã.
4: Valeu, Giovanni, até amanhã.

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2: Muito bem, bom dia. Estamos de volta e de volta muito bem.
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2: É o sucesso em dois tempos, Duplex 104, Fernanda Brum e Eichla em dois tempos para você. O primeiro sucesso, Faz Brilhar. E o segundo sucesso, a Fernanda Brum canta com a Eichla, Meu Consolador. Fernanda Brum e Eichla em dois tempos para você. Bom dia, gente querida.

0: 11:43. Bom dia, Deus te abençoe. Fernanda Brum e Eixla, em dois tempos para você, na segunda e última edição do Sucesso em Dois Tempos, Duplex 104, que volta amanhã, 9:20 da manhã e 11:20 da manhã, permitindo assim o Senhor nosso Deus. Nós vamos ouvir as duas últimas participações pelo WhatsApp e eu já divulgo para vocês aqui a resposta de hoje do Desafio Bíblico. Participação da Selma Maria Lopes, da SEAB, e também da Cidinha Araújo, da Cidade Nova.
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2: Para mim, minha esposa João Batista, para vocês aí da rádio, todos os aniversariantes do mês, do dia, da semana, né? Que essa semana é o meu aniversário, meus 70 anos, dia 14, estou esperando minha caravana de louvores. Que Deus te abençoe, graça e paz. Deus abençoe, manda um para nossas minhas vizinhas, todos desse grupo. Graças
3: e
2: paz, Deus abençoe.
3: Oi, Aline Fernandes, bom dia. A paz do Senhor, gostaria de ouvir um louvor com a Lívia Soares e o Gabriel Guedes. A benção, esqueci o mesmo nome do louvor, né? Muito lindo o seu louvor. Quero estar mandando aqui hoje para a irmã Luzia, Paulinho, para a Tereza, para o Osmar. Quero estar mandando também para a Josi, sua filha Júlia, para a irmã Ruth, irmã Rita Cabral, seu esposo Isaías Santos, irmã Cristina Bochá, irmão José Adilson Bochá. E quero estar mandando também minha prima Bete Araújo, né? Pastor Clodoaldo. E para todos os ouvintes aniversariantes do dia de hoje que estão assim, sintonizados no 104. Tá bom, Aline Fernandes? Muito obrigada. Um grande abraço para você.
0: Muito bem, nós ouvimos aí as participações da Selma Maria Lopes da SEAB e da Cidinha Araújo da Cidade Nova. Elas já tinham respondido aqui o desafio bíblico de hoje. Eu quero agradecer o seu carinho, a sua audiência, e a pergunta de hoje foi baseada em 1 Reis, capítulo 17, versículos 7, 8, 9, 10, 11, 12, você achava a resposta de hoje. Deus mandou Elias ir à cidade de Sarepta, em Sidom, e mandou-lhe ficar por lá. Quando ele chegou à porta da cidade, encontrou uma viúva. O que a viúva estava fazendo? Vamos para a palavra? Livro de 1 Reis, capítulo 17, do versículo 7, diz o seguinte: algum tempo depois, o riacho secou-se por falta de chuva. Então, a palavra do Senhor veio a Elias: vá imediatamente para a cidade de Sarepta, de Sidom, e fique por lá. Ordenei a uma viúva daquele lugar que lhe forneça comida. E ele foi. Quando chegou à porta da cidade, encontrou uma viúva que estava colhendo gravetos. Ele a chamou e perguntou: pode me trazer um pouco d'água numa jarra para eu beber? Então, a resposta da pergunta, né? A pergunta foi a seguinte: o que a viúva estava fazendo no momento em que o profeta Elias chegou? A Bíblia diz aqui que ela estava colhendo gravetos. Começa em 1 Reis, capítulo 17, no versículo 7. Vai até o versículo 11. Não tem problema se a sua versão é diferente. Todos responderam em 1 Reis, capítulo 17, do versículo 7 ao versículo 11. Obrigado.

0: pelo carinho, obrigada pela audiência. Permitindo o Senhor, estaremos juntos amanhã e você vai ouvir na sequência, logo após o apoio cultural, a canção com Gabriel Guedes e Nívia Soares, A Bênção. Um abraço para vocês, gente querida.
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7: Meio-dia e 5.

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0: Meio-dia e 19.
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5: 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Meio-dia e 25.

0: 12:39.
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5: Meio-dia e 45.
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7: Duas crianças pequenas entraram na mata e foram brincando, brincando e entrando, e a mãe destas crianças sempre dizia: crianças, a floresta é perigosa, não entrem ali. Mas você sabe como é criança, né? Criança não vê perigo em nada. A criança não tem discernimento para ver essas coisas. E as crianças se embrenharam na floresta, e quando elas disseram: vamos voltar para casa, ao invés de ir na direção da casa, foram na direção oposta. E cada vez mais perdidas. E uma dizia à outra: poxa, nunca imaginei que a nossa casa era tão longe. E elas, sem terem noção, foram ficando cada vez mais perdidas e andando em círculos. Em casa, a mãe estava muito preocupada. Chamava pelas crianças e não havia resposta. Ela teve certeza que as crianças entraram no meio da mata e estavam agora na mata fechada, perdidas. Que desespero daquela mulher! Ela só pôde clamar a Deus, porque ela também tinha medo da floresta.

E ela só podia clamar a Deus. Então, as crianças que estavam perdidas, de repente, encontraram uma galinha caipira acompanhada de 7 pintinhos. E os pintinhos eram tão bonitinhos. As duas crianças, quando viram aquela galinha e os pintinhos, acharam tão bonitos os pintinhos, que uma falou para outra: eu vou pegar um para mim. Se esqueceram que estavam perdidas e foram pegar um pintinho. E a galinha, então, começou a andar apressadamente e os pintainhos corriam atrás dela e as duas crianças corriam atrás dos pintainhos ou pintinhos. E assim a galinha foi. Passava por debaixo de tronco, passava no meio das árvores e as crianças, na maior alegria, seguindo a galinha e os pintinhos. Era mais uma brincadeira, quer dizer, era mais uma alegria. Esqueceram toda a preocupação, esqueceram que estavam perdidas, porque elas queriam alcançar os pintinhos e a galinha na frente. E a galinha vira para a direita, vira para a esquerda e pula galho e sobe morro e vai outra vez. E as crianças dando risada e correndo atrás e seguindo. Quando de repente clareia tudo e as crianças olham para frente e veem que já estavam em casa. E a mãe, alegre e feliz, quando viu as crianças, disse: graças a Deus, que medo que eu estava, que vocês haviam se perdido. Eu vou te explicar essa ilustração. Eu e você, nós somos estas duas crianças que, sem ter noção dos perigos da vida, vai se embreando cada vez mais em dificuldades, em embaraços, em armadilhas. E a gente fica, de repente, tão envolvidos com os problemas que perdemos o rumo e a direção. A floresta significa estes problemas que perturbam a nossa mente, que não nos deixam pensar direito e nem ver o caminho. A mãe desta história é Deus, que está muito preocupado com o rumo que a nossa vida vai tomando aqui na terra. A galinha e os pintinhos está registrada no Evangelho segundo São Mateus, capítulo 23 e o verso 37, onde o Senhor Jesus diz o seguinte: quantas vezes quis eu ajuntar os teus filhos como a galinha ajunta os seus pintinhos debaixo das asas. Esta galinha que segue na frente e os pintinhos vão atrás. Esta galinha representa o nosso Senhor Jesus. E foi Ele mesmo que fez esta comparação. Outro dia, eu estava assistindo um programa de entrevistas na televisão e eu estava curioso com uma entrevistada que escreveu um livro sobre as galinhas. Ela é a maior especialista em galinhas no mundo. Parece uma bobagem, não? Isso é escrever um livro.

0: sobre as galinhas. E esta escritora, apoiada em testemunhos de cientistas, afirma no seu livro que a galinha é considerada a mãe perfeita, a mãe que protege, a mãe que guarda, a mãe que alimenta. É uma mãe tão perfeita que se uma galinha estiver dormindo com os pintinhos debaixo das suas asas e você colocar o filhote de uma patinha debaixo dela, se ela estiver dormindo e quando o dia clarear, ela vai cuidar daquele patinho como se fosse um pintinho e alimentar e proteger do mesmo jeito. Não foi por acaso que o Senhor Jesus se comparou a esta galinha, a mãe perfeita, porque é Ele que nos dá proteção. E é Ele que nos conduz no meio da floresta. Você viu a alegria das crianças quando começaram a correr atrás dos pintinhos? Esqueceram que estavam perdidos e estavam alegres seguindo a galinha e os pintinhos. Se você não sabe, o símbolo da paz e vida é uma galinha e os pintinhos, de Mateus 23 e 37. E se você vier na paz e vida, você vai ficar.
1: 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A palavra-chave é floresta.
2: Meio-dia e 56.
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0: 12:59.
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3: Uma hora e sete minutos.
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2: 2:26.

0: 2:35.
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0: 11:39.
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4: Duas e 46.

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9: Três e sete.

0: 3 e 19.
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4: 3:26.

0: 9h40.
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5: 3:46.

0: 3:52.
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dizem vem, o Espírito e a noiva dizem vem. É o momento mais aguardado pela igreja, só que enquanto ele não vem, nós queremos um verdadeiro avivamento. Eu faço parte dessa geração. Se você faz parte, levante a mão e diga...

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0: quase R$1 bilhão já foram renegociados em uma semana de lançamento do programa.
1: Brasileiros podem conseguir descontos de até 90% nas dívidas do cartão de crédito, cheque especial ou crédito pessoal. Natália Koslick.
2: O novo Desenrola tem previsão de duração de 90 dias. O foco do programa são consumidores que ganham até 5 salários mínimos, o equivalente a R$ 8.105.
0: E ainda acesso à internet ampliado.
1: 3.800 unidades básicas de saúde serão conectadas, o que vai aumentar a oferta do Telesaúde pelo SUS.
0: A medida vai fortalecer atendimento de quem vive em áreas com menor acesso a especialistas e serviços médicos. Pablo Mundin.
3: Com a conexão, os profissionais de saúde passam a usar prontuários eletrônicos, exames digitais, trocas de informações em tempo real e teleconsultas com especialistas.
1: E você vai ouvir também homenagem aos mais de 700 mil mortos de Covid no Brasil.
0: O presidente Lula institui 12 de março como dia em memória às vítimas do vírus no país.
4: Nós precisamos ter consciência que isso aqui é mais forte do que muitas guerras que aconteceram no mundo.
1: Hoje, na apresentação da Voz do Brasil, Mariana Jungmann e Nazi Brum.
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1: Em março de 2020, os estados começavam a se preparar para entrar em quarentena. A Covid-19 chegava ao Brasil.
0: No dia 12 de março, o Brasil registrou a primeira morte da doença.
1: E para lembrar esse período, quando o país registrou mais de 700 mil mortes pela doença, o presidente Lula sancionou hoje o Dia Nacional em Memória das Vítimas da Covid-19, o dia 12 de março.
0: A repórter Graziele Bezerra está no Palácio do Planalto e acompanhou esse evento. Ela fala com a gente agora ao vivo. Boa noite, Graziele.
5: Oi, Mariana, boa noite para você também, boa noite para o Nazi, boa noite para o ouvinte da Voz do Brasil. Para falar sobre esse assunto, a gente vai contar um pouquinho da história da aposentada Norma Ferraz, que seguiu todos os protocolos exigidos pela Organização Mundial da Saúde na época da pandemia de Covid-19. Isolamento, uso de máscaras e higienização das mãos. Mas a esperança da imunização não chegou a tempo de salvar o filho dela, o Diego, de 39 anos. Então, em fevereiro de 2021, após uma semana de internação, ele morreu em um hospital em Rio Branco, no Acre.
6: Ele dizendo para mim: mãe, quinta-feira eu tô indo para casa já, se Deus quiser, eu tô aqui só para tomar o remédio direitinho. Isso dói até hoje, porque eu pergunto para ele às vezes: qual quinta-feira, meu filho, que você vai voltar? Porque você não cumpriu, você falou que ia voltar e não voltou.

0: Pois é, e hoje, nesta segunda-feira, o presidente Lula sancionou uma lei que elegeu 12 de março para lembrar os mais de 700 mil brasileiros que morreram, então, aí de Covid-19 no país, a exemplo do Diego, de 39 anos. A data registra a morte da diarista Rosana Aparecida Urbano, que foi a primeira vítima do coronavírus no Brasil. O ministro da Saúde, Alexandre Padilha, diz que relembrar as vítimas é também evitar que novos casos de negligência aconteçam.
1: Na saúde, a gente fala que a memória tem dois papéis fundamentais. Primeiro, acolher o sofrimento, apoiar o sofrimento, poder lidar com esse sofrimento. Mas, sobretudo, o papel da memória é para que a sociedade como um todo nunca mais permita que se repita o que aconteceu durante a condução da pandemia da Covid-19 no nosso país.
0: Para o presidente Lula, a data servirá também para trazer justiça às vítimas.
2: E nós precisamos ter consciência que isso aqui é mais morte do que muitas guerras que aconteceram no mundo. Um dia nós mudaremos esse mundo e a ignorância não vai prevalecer em lugar nenhum. E a justiça será feita.
0: Bom, a partir da próxima semana será realizada uma exposição itinerante que vai percorrer várias capitais brasileiras com obras de artistas que relembram aí a emergência sanitária enfrentada no período da pandemia. Uma réplica foi instalada aqui no Palácio do Planalto. Essa réplica retrata os nomes, idade, também estados das pessoas, a origem das pessoas mortas pela Covid-19. Eu volto com você, ex-Mariana Inazi.
3: Obrigado, Graziele, pelas informações.
4: E o ministro da Saúde, Alexandre Padilha, reforçou hoje que nenhum dos casos de hantavírus registrados no Brasil esse ano foi transmitido de um ser humano para o outro.
3: Ele disse que o hantavírus já é conhecido e que os casos do Brasil estão dentro do padrão dos últimos anos, não estando relacionados à cepa andina, que é passada entre humanos e foi encontrada em um cruzeiro.
5: Diferente da Covid-19, o vírus do hantavírus é um vírus conhecido por todos nós. Desde os anos 90 nós temos casos de hantavirose no continente americano. Começou os primeiros casos nos Estados Unidos, depois em vários países do continente. Aqui no Brasil nós temos uma série histórica que varia com dezenas de casos todos os anos, em torno de 30, 35, 40. Os 7 casos que nós tivemos esse ano no Brasil, nenhum deles está relacionado com essa cepa andina, até porque ela nunca circulou no Brasil. Essa cepa andina é a única que tem registro até hoje de risco de transmissão interhumanos.
4: Segundo o Ministério da Saúde, o risco global de disseminação do hantavírus permanece baixo.
3: O surto em um navio de cruzeiro que desembarcou na Espanha está sendo investigado, sem impacto direto para o Brasil até o momento.
4: A hantavirose é uma zoonose viral que pode comprometer pulmões e coração.
3: O vírus é transmitido principalmente pelo contato com urina, saliva e fezes de roedores silvestres infectados.
4: No 3.800 unidades básicas de saúde devem receber sinal de internet e equipamento.
3: A conexão deve chegar também a municípios com menos de 30 mil habitantes.
4: Os editais para os serviços foram publicados pelos Ministérios das Comunicações e da Saúde.
6: O governo do Brasil lançou nesta segunda-feira 2 editais que ampliam o acesso à internet em regiões vulneráveis e conectam unidades de saúde à rede digital. A iniciativa integra os Ministérios das Comunicações e da Saúde com recursos do Fundo de Universalização dos Serviços de Telecomunicações, o FUSH. Um dos editais prevê investimento de 140 milhões de reais para a conexão de 3.800 unidades básicas de saúde. Na prática, o projeto leva internet de qualidade para postos em comunidades rurais, indígenas, ribeirinhas e áreas afastadas dos grandes centros, destaca o ministro das Comunicações, Frederico de Siqueira Filho.
7: Hoje o governo do Brasil avança na conectividade em áreas essenciais para a população. De um lado, a saúde pública, que necessita de informações rápidas, prontuários integrados e atendimento digital. De outro lado, a inclusão em uma condição fundamental para o acesso a direitos, serviços públicos, oportunidades e cidadania.
6: Com a conexão, os profissionais de saúde passam a usar prontuários eletrônicos, exames digitais, trocas de informações em tempo real e teleconsultas com especialistas. Segundo o ministro da Saúde, Alexandre Padilha,

0: A medida reforça o programa Agora Tem Especialistas, que busca acelerar diagnósticos e diminuir a espera por exames no SUS.
1: Para nós é um avanço muito importante. Nós estamos distribuindo mais 10 mil kits de telesaúde para as unidades básicas de saúde comprados pelo Ministério da Saúde. Equipamentos que permitem você fazer uma avaliação no fundo de olho da retina, equipamentos que fazem uma avaliação do pulmão, eletrocardiogramas, né, ultrassom portátil.
0: O segundo edital foca na expansão da infraestrutura em municípios menores e áreas remotas, por meio do programa Acessa Crédito Telecom, com 500 milhões de reais em recursos. Para o secretário de Telecomunicações do Ministério das Comunicações, Hermano Barros Tércios, os editais devem beneficiar cerca de 2 milhões e meio de brasileiros e fazem parte do FUSH 2.0.
2: O público-alvo impacto desse segundo edital, que é o do Acessa Crédito, são as cidades abaixo de 30 mil habitantes, as prestadoras com menos de 200 mil acessos, para subir ainda mais esse número de provedores que consigam acessar o recurso do FUSH, provedores pequenos e médios.
0: As empresas interessadas em participar dos editais têm até 22 de maio para apresentar propostas. Reportagem Pablo Mundim.
3: Há 52 anos, uma cooperação entre Brasil e Paraguai transformou uma disputa territorial em um projeto compartilhado de desenvolvimento. Era a criação de Itaipu Binacional.
4: Mais de meio século depois, a empresa olha para o futuro, incentivando pesquisas para novas fontes de geração de energia e atuando como motor de desenvolvimento socioambiental em mais de 400 municípios do país.
3: Em outra frente, Itaipu ainda segue com um papel estratégico no equilíbrio

0: Deixa claro, por exemplo, que a jornada seguirá regras da consolidação das leis do trabalho, a CLT, com possibilidade de jornadas diferenciadas e escalas de revezamento por negociação coletiva. E adicional de insalubridade ou periculosidade só em casos comprovados de más condições de trabalho, como explicou o relator da proposta em plenário, deputado João Carlos, do Republicanos do Amazonas.
1: Preserva-se nesse sentido a conformação constitucional da livre iniciativa e da autonomia privada coletiva, com especial destaque para o papel da negociação coletiva. No que se refere à aposentadoria especial, o substitutivo mantém alinhamento com a legislação previdenciária, deixando expresso que eventual reconhecimento do direito depende da efetiva exposição a agentes nocivos e do cumprimento dos requisitos legais e técnicos pertinentes.
0: O texto aprovado também prevê aposentadoria especial para segurados do regime geral de previdência social, desde que haja exposição habitual e permanente a agentes nocivos. Os profissionais de refeições coletivas também são aqueles que trabalham em cozinhas industriais, comunitárias, beneficentes e até em lugares como navios. O projeto que regulamenta essa profissão seguiu para análise do Senado. Da Rádio Câmara de Brasília, Antônio Vital.
2: Economia. Luiz Carlos Auli, do Podemos do Paraná, é favorável ao programa Desenrola 2 do governo federal, mas acredita ser insuficiente se não houver o enfrentamento da cobrança de juros abusivos. Ele orienta as famílias a só aceitarem renegociações com descontos acima de 90%.
3: Segundo o deputado, a dívida de milhões de brasileiros é formada quase totalmente por juros, já que muitas vezes o valor principal é quitado nas primeiras parcelas. Para Luiz Carlos Auli, o governo também é vítima dos juros, o que o impede de formar caixa para quitar a dívida com rentistas.
2: Sanderson, do PL do Rio Grande do Sul, apresentou um projeto para criar o Programa Nacional de Renegociação de Dívida das Famílias, com uso de 100% do FGTS para quitação de débitos. Para ele, o Desenrola 2 é insuficiente para enfrentar o endividamento da população.
3: Segundo Sanderson, além de facilitar pagamentos, a proposta foca em educação financeira para evitar novas dívidas. Ele acentua ainda que o projeto desburocratiza a limpeza do nome do consumidor, facilitando sua volta ao sistema de crédito sem constrangimentos.
2: Vermelho, do PL do Paraná, destaca a importância do projeto que amplia de 81 mil para R$ 130 mil reais o teto de faturamento do microempreendedor individual. Segundo ele, a proposta corrige a defasagem do limite atual e beneficia milhões de trabalhadores informais que atuam como pequenos prestadores de serviço.
4: Nós estamos em 2026 e é claro que já estamos atrasados na atualização do valor de faturamento para o microempreendedor individual. Muitas pessoas usam o MEI. É o mecânico, é o corretor, é a manicure, é a cabeleireira, é o prestador de serviço esporádico, o pintor, o encanador, aquele cara que vem te atender na residência. Ele não é um cara fichado.
3: Vermelho também informa que a comissão especial foi instalada para analisar a proposta, defendendo a tramitação rápida do texto. A ideia, segundo o deputado, é atender a demanda dos empreendedores e permitir que a matéria siga o quanto antes para a sanção.
2: Termina agora o Jornal Câmara dos Deputados, com trabalhos técnicos de Everson Urani e apresentação de Márcio Aquiles Sardi e José Carlos Andrade. Uma ótima noite para você.
3: Você fica com as notícias do Tribunal de Contas da União. Boa noite.
5: Minuto do TCU.
6: O Tribunal de Contas da União concluiu auditoria sobre o uso de recursos federais destinados à assistência social. A fiscalização avaliou repasses da União para custear serviços como os oferecidos nos Centros de Referência de Assistência Social, conhecidos como CRAS. O TCU

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3: Oito e sete.

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6: 8:36.

0: 8h41.
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1: 8:55.

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